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3: 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As notícias do governo federal que movimentaram o país no dia de hoje.
4: Olá, boa noite.
5: Boa noite para você que nos acompanha em todo o país.
4: Sexta-feira, 5 de junho de 2026.
5: Vamos ao destaque do dia. Bom condutor ganha incentivo na hora de renovar a carteira.
4: Agora é lei. Motoristas que não cometeram infrações terão a CNH renovada de forma automática. Gabriela Noronha.
6: Cerca de 2 milhões de motoristas já foram beneficiados desde a publicação das novas regras, em dezembro do ano passado.
5: Você vai ouvir também MEC Idiomas.
4: Já está no ar plataforma digital para ajudar o cidadão a aprender inglês e espanhol de graça.
5: Presidente Lula destaca que saber outro idioma amplia oportunidades e abre novas portas na vida das pessoas.
7: O governo está fazendo, utilizando a tecnologia para criar oportunidade de vocês poderem aprender coisas que a gente não conseguia há muito tempo atrás.
4: E ainda, bloqueio voluntário e simultâneo de todas as casas de apostas autorizadas do Brasil.
5: Mais de 574 mil pessoas já usaram a plataforma que permite a autoexclusão de bets. Márcia Fernandes.
8: Cerca de 40% apontaram a perda de controle sobre jogos e afirmaram que os impactos na saúde mental foram o principal motivo para a autoexclusão.
4: Hoje, na apresentação da Voz do Brasil, eu, Luciana Vasconcelos e Luciano Seixas.
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4: Bons condutores vão ter renovação automática da Carteira Nacional de Habilitação.
5: É o que prevê lei sancionada hoje pelo presidente Lula.
4: A medida integra o programa CNH do Brasil, que facilita e deixa mais em conta o acesso à primeira carteira de motorista.
6: A lei sancionada nesta sexta-feira institui o programa CNH do Brasil e permite a renovação automática da Carteira Nacional de Habilitação para os motoristas que estejam cadastrados no Registro Nacional Positivo de Condutores e que não tenham infrações de trânsito nos últimos 12 meses. A nova legislação é resultado de uma medida provisória encaminhada pelo governo do Brasil ao Congresso Nacional em dezembro do ano passado. Segundo o Ministério dos Transportes, cerca de 2 milhões de motoristas já foram beneficiados desde a publicação das novas regras. Entre os beneficiados está Andrei Abreu, morador de Santa Catarina, que conta que em 20 minutos teve o documento renovado.
9: Então, eu só precisei fazer a consulta e lá só atestar mesmo a efetivação. E foi tranquilo, foi bem rápido, questão de 20 minutos mesmo, que se a gente anda corretamente... não tem multas e o sistema, ele busca uma forma de desburocratizar, viabilizar a rapidez na renovação, fica bem mais tranquilo e mais pessoas podem, de fato, se animar para poder tirar uma CNH.
6: Além da renovação, o programa CNH do Brasil também facilita o acesso à primeira habilitação nas categorias A, destinada a motocicletas, e B, voltada a veículos de passeio. Com a nova lei, os candidatos podem escolher como preferem se preparar para tirar a CNH. Se por meio do conteúdo teórico gratuito disponível na plataforma digital, se em uma autoescola tradicional ou combinando as duas opções. Com as mudanças, o Brasil bateu recorde de novos condutores habilitados no país este ano. De acordo com o Ministério dos Transportes, mais de 1 milhão e 141 mil CNHs foram expedidas em

0: entre janeiro e maio. O presidente Lula também destacou o impacto direto das medidas no orçamento das famílias brasileiras.
1: Uma carta custava R$ 3.000, R$ 3.500, tem gente que pagava até R$ 4.000. Agora não, agora o cara gasta R$ 670, R$ 500, já está com a sua carta pronta. Uma coisa importante, nós temos 60 milhões de pessoas usando o aplicativo. 60 milhões de pessoas. É uma população, sabe, o dobro da população argentina utilizando o aplicativo. Bom, isso tudo, para mim dizer ao pessoal que está tirando carta, tire sua carta, porque tirar carta é ter um instrumento de trabalho na mão para que você seja seguro. Portanto, utilize o novo modelo, um novo sistema de tirar carta e seja um motorista legalizado, tanto de moto quanto de carro, que você tiver.
0: Os números mostram ainda um crescimento expressivo na procura pelo documento. O total de requerimentos para a emissão da CNH ultrapassou 7 milhões, volume 7 vezes maior que o observado antes da edição da medida provisória. Desse total, mais de 6 milhões de solicitações foram realizadas por meio da plataforma CNH do Brasil. Reportagem Gabriela Noronha.
2: Uma situação que começa como uma simples diversão na internet e o sonho do dinheiro fácil.
3: E aos poucos se torna um ciclo vicioso de endividamento e problemas de saúde mental.
2: Esta é a realidade de quem sofre com os perigos dos jogos da aposta online.
3: De acordo com o Ministério da Fazenda, mais de 25 milhões de brasileiros entraram nas chamadas bets no ano passado.
2: Mas uma nova ferramenta pode ajudar quem precisa enfrentar o vício.
4: Uma busca por dinheiro que resultou em mais dívidas. Essa é a realidade de muitas famílias brasileiras. Nossa equipe conversou com uma mulher que prefere não se identificar. Ela conta que durante uma depressão e precisando de mais recursos, começou a jogar em cassinos online. O hábito virou vício e ela passou a gastar todo o salário e o dinheiro de outras pessoas nas apostas.
5: O jogo meio que foi assim, uma válvula de escape. Aí foi evoluindo até chegar num ponto de eu gastar dinheiro que não era meu. Meu salário entrava, eu gastava tudo. E aqui em casa começou a ficar muito complicado. E foi assim, até ter que tomar medidas drásticas.
4: Para evitar que mais pessoas se viciem e se endividem por causa dos jogos de apostas online, o governo federal lançou uma plataforma de auto-exclusão das bets. Com a ferramenta, o usuário indica seu CPF e, com isso, bloqueia de forma voluntária e simultânea o acesso a todas as casas de apostas autorizadas no Brasil, com uma única solicitação. É o que explica Daniele Cardoso, secretária de Prêmios e Apostas do Ministério da Fazenda.
6: Quando esse cidadão procurar uma determinada casa de aposta, ele vai estar bloqueado. Essa casa de aposta busca aqui para saber se esse CPF pode ou não apostar. E aí a gente dá informação dizendo não, porque ele se auto-excluiu. Quando a gente pensou nessa plataforma, a gente pensou não só nesse mecanismo de auto-exclusão centralizada, mas também ali ser um concentrador de informações em relação ao jogo responsável.
4: Dados do Ministério da Fazenda apontam que só no ano passado, mais de 25 milhões de brasileiros fizeram apostas em jogos online. Diante desse cenário, a plataforma de autoexclusão é uma das estratégias do governo para evitar o vício e o endividamento das famílias. Além do bloqueio, a autoexclusão impede novos cadastros e suspende o envio de publicidade sobre o assunto. Desde que a plataforma foi lançada, no final do ano passado, mais de 574 mil pessoas já solicitaram a exclusão dos CPFs para o uso de bets. Do total de cadastrados, cerca de 40% apontaram a perda de controle sobre jogos e afirmaram que os impactos na saúde mental foram o principal motivo para a autoexclusão. Para a mulher que conversamos no início dessa reportagem, é importante existir uma plataforma que possibilite a exclusão do CPF nas casas de aposta.
5: A gente já viu várias coisas, né, muito graves acontecendo com essas pessoas, então eu acho que é importante sim para ajudar muita gente para não entrar nisso, porque é difícil.
4: Além de bloquear o CPF da pessoa para o uso de bets, a plataforma de autoexclusão também reúne orientações e links com informações de onde encontrar atendimento especializado no Sistema Único de Saúde. Pessoas que identificarem prejuízos relacionados às apostas podem buscar apoio nas unidades básicas de saúde e nos centros de atenção psicossocial presentes em todas as regiões do país. Para quem sofreu com as apostas, a ajuda psicológica é fundamental.
5: É um vício muito perigoso.

0: Então, quando eu decidi, eu vou parar, eu começava a pensar em tudo que eu passei. Aí eu fui atrás pra procurar psicólogo especializado no assunto. E a partir desse momento, a perspectiva foi voltando.
1: Para acessar a plataforma e fazer a autoexclusão, basta procurar no seu buscador a frase autoexclusão, Ministério da Fazenda, e clicar no link. O endereço vai te direcionar para a plataforma dentro do site gov.br. Reportagem, Márcia Fernandes.
2: Inglês e espanhol na palma da mão e sem custo.
3: Você já pode se inscrever no aplicativo Mac Idiomas, que oferece aulas dos dois idiomas, do nível básico ao avançado.
2: A ferramenta também conta com recursos de inteligência artificial para apoio aos estudos.
4: A plataforma Mac Idiomas, iniciativa gratuita do governo do Brasil para o ensino de inglês e espanhol, começou a funcionar no início deste mês de junho. O aplicativo oferece cursos do nível básico ao avançado, estruturados em 4 a 6 módulos, cada um com 10 a 15 aulas, permitindo que estudantes e demais interessados aprendam novos idiomas sem sair de casa. O presidente Luiz Inácio Lula da Silva destaca que aprender e falar outros idiomas amplia oportunidades e abre novas portas na vida das pessoas.
5: O governo está fazendo, utilizando a tecnologia para criar oportunidade de vocês poderem aprender coisas que a gente não conseguia há muito tempo atrás. É muito importante. Você não vai pagar nada. É o governo que vai arcar com os custos desse programa. O que o Ministério da Educação está fazendo é abrir, não uma janela, escancarar uma porta muito grande para que você tenha acesso às coisas que você precisa ter.
4: Entre as funcionalidades disponíveis no aplicativo estão a integração com a conta gov.br, teste de proficiência, trilhas de aprendizagem com aulas e atividades de reforço, avaliações ao final de cada módulo, sistema de conquistas e ferramentas de prática oral. A plataforma também conta com agentes de inteligência artificial para apoio aos estudos, esclarecimento de dúvidas e conversação nos idiomas. O acesso pode ser feito pelo portal macidiomas.mec.gov.br ou pelo aplicativo Mac Idiomas. Reportagem Thaisa Vitória.
3: E a plataforma Mac Livros, uma biblioteca digital, já alcançou a marca de 862 mil usuários.
2: Desde abril, quando a ferramenta foi lançada, já foram acessadas 468 mil obras, uma média de 3.400 livros por dia.
3: Somado todo o tempo de leitura dos usuários na plataforma, chega-se a 269 mil horas, o equivalente a cerca de 30 anos de leitura sem parar.
2: O livro mais lido é A Cabeça do Santo, da jornalista e escritora brasileira Socorro Acioli, e conta a história de um jovem que descobre possuir o dom de ouvir as preces de mulheres para Santo Antônio.
3: Completam as 5 obras mais lidas, Crime e Castigo e Noites Brancas, de Dostoiévski, e também A Vegetariana e Sem Despedidas, de Han Kang.
2: Para ter acesso às obras, basta acessar o site do Mac Livros ou o aplicativo e fazer o login com a conta do gov.br.
3: É por meio da conta gov.br que o cidadão tem acesso a mais de 4.600 serviços públicos.
2: E quem perdia o acesso à conta precisava aguardar até 3 dias até ter o problema resolvido.
3: Para facilitar a vida do cidadão, o governo do Brasil lançou uma ferramenta que recupera o acesso ao gov.br de forma rápida e simples.
6: Meu INSS, meu SUS Digital, Enem Fies, Carteira de Trabalho Digital e Carteira Digital de Trânsito são alguns dos serviços mais demandados na plataforma gov.br. Atualmente são mais de 176 milhões de usuários. Para facilitar a vida de quem precisa recuperar o acesso à conta, em caso de perda ou troca do celular, por exemplo, o governo do Brasil desenvolveu uma ferramenta que simplifica esse processo. É o que explica o diretor do Departamento de Identidade Digital, Hudson Vinícius Mesquita.
7: Então isso traz autonomia para o cidadão, muito mais rápido de fazer, não precisa envolver a central de atendimento. A expectativa é que mais pessoas possam habilitar, se sentir confortáveis a utilizar essa camada de segurança.
6: O primeiro passo é atualizar o aplicativo do GovBR para ter acesso à opção de recuperação com e-mail. Na verificação em 2 etapas, clicar na opção Estou com dificuldade para gerar código e seguir os passos. Será preciso fazer um reconhecimento facial para concluir o processo. Para o secretário de Governo Digital, Rogério Mascarenhas, além de facilitar a vida do cidadão, a ferramenta traz mais segurança.
8: Então a gente sempre está buscando.

0: falsos usados para recolher dados de quem usa a internet.
1: Esse e outros termos ligados ao mundo digital podem ser compreendidos por qualquer pessoa por meio de vídeos ou até mesmo histórias em quadrinhos.
0: Conhecer cada vez mais sobre o ambiente digital pode evitar golpes. Saiba mais na reportagem de Cleide Lopes.
2: Há 2 anos, a gaúcha Gisele Heligda recebeu uma ligação de um suposto atendente do Banco Digital, onde ela tinha conta. Do outro lado da linha, a informação era de que o cartão dela havia sido clonado. Assustada, ela seguiu as orientações do falso funcionário, forneceu dados pessoais e fez até reconhecimento facial. Ela não sabia, mas estava caindo em um golpe digital.
3: Fiz o reconhecimento facial e quando eu terminei o reconhecimento facial, a minha conta foi zerada. Era o valor que eu tinha para pagar o meu aluguel, a minha água, a minha luz.
2: Mensagens falsas, links suspeitos, roubo de senhas e tentativas de fraude estão entre os principais riscos para quem usa a internet. Por isso, o governo do Brasil aposta em mais uma estratégia: conscientizar a população por meio de vídeos, cartilhas e materiais educativos sobre os perigos e as armadilhas usadas por criminosos virtuais. Entre os lançamentos está a revista em quadrinhos, Phishing e Golpes Cibernéticos. Com linguagem simples e acessível, a publicação mostra como os golpistas agem e orienta sobre formas de proteção. Também foram lançados vídeos voltados especialmente para idosos e conteúdos com dicas de acesso seguro aos serviços do gov.br. Como explica o secretário do Governo Digital do Ministério de Gestão e Inovação em Serviços Públicos, Rogério Mascarenhas.
4: Levar a população de uma forma simples, através de vídeos, né, que estão disponíveis lá na nossa página do gov.br/PPSI, né, que é o Programa de Privacidade e Segurança da Informação, vídeos que auxiliam as pessoas com pequenos cuidados e também as preocupações que a gente tem que ter aí em relação a essa forma de ataque, né, ou de abordagem que esses criminosos acabam fazendo na população.
2: O jornalista Felipe Camelo também já caiu em golpes virtuais. Seduzido por promoções imperdíveis na internet, fez compras de produtos que nunca chegaram.
5: Hoje a gente tem que ficar muito atento por promoções muito atraentes. Então você pega aquele produto, pega aquela loja, põe na internet, aí você vai ver o tanto de reclamações, aí por ali você já pode tirar um parâmetro, se é golpe, se não é.
2: O especialista em tecnologia da informação, Marlo Prudente, explica que os principais cuidados: desconfiar de mensagens urgentes e procurar sempre os canais oficiais.
6: Se você recebe qualquer mensagem com esse senso de urgência, desconfie. Às vezes você recebe o WhatsApp ou qualquer outro meio não oficial, sai dali, vai no aplicativo do gov.br, vai no aplicativo do banco, porque tudo é digital, então se acontecer qualquer coisa desse tipo, você vai receber uma notificação do próprio aplicativo oficial do governo, do banco, ou qualquer outro que seja.
2: Segundo o governo federal, o Brasil é hoje referência em serviços digitais. São mais de 4.600 oferecidos por cerca de 250 órgãos públicos na plataforma gov.br. Reportagem Cleide Lopes.
1: Só reforçando, o material está disponível no site gov.br/governo-digital, na aba Privacidade e Segurança.
0: E atenção, pescadores! O Ministério da Pesca e Aquicultura alerta sobre tentativas de golpe relacionadas ao Registro Geral da Atividade Pesqueira.
1: Segundo relatos dos próprios usuários do sistema Pesque Brasil, alguns estão recebendo mensagens falsas via aplicativo WhatsApp.
0: Os golpistas fazem o print da tela da consulta pública da licença e adulteram o documento.
1: Assim, quem está com a licença ativa é levado a acreditar que o documento está suspenso ou cancelado. Aí os golpistas solicitam pagamento para que a situação seja normalizada.
0: O Ministério ressalta que não cobra nenhum tipo de taxa para regularização da profissão.
1: Em caso de dúvida, procure informações apenas pelos canais oficiais. Pelo WhatsApp, no número código 61, telefone 3276-5073.
0: Mais informações do Ministério da Pesca no endereço gov.br/mpa.

0: mulheres, a independência financeira é um dos fatores cruciais para romper com ciclos de violência doméstica.
1: Agora, mulheres empreendedoras do setor do turismo em situação de vulnerabilidade terão acesso a condições especiais de crédito pelo novo Fundo Geral de Turismo.
0: A portaria prevê que beneficiárias solicitem suspensão temporária dos pagamentos por até 6 meses e também estabelece ampliação dos prazos de carência.
1: Durante o Fórum Internacional de Mulheres no Turismo em João Pessoa, o ministro do Turismo, Gustavo Feliciano, ressaltou que a medida busca criar uma rede de segurança para que mulheres vítimas de violência mantenham seus negócios.
2: Alguma mulher que for vítima ou tiver alguma dificuldade no enfrentamento de violência, ela vai ter uma carência maior de 180 dias nos prazos do FUGETUR, podendo dar uma mobilidade e uma tranquilidade maior para passar por esse problema de enfrentamento que ela foi vítima de violência e depois voltar a arcar com as parcelas do financiamento.
0: A solidariedade que salva vidas levou o Brasil a um resultado histórico.
1: No ano passado, foram realizados 31 mil transplantes de órgãos, o maior número já registrado no país.
0: E por trás de cada cirurgia está uma complexa rede de equipes e logística com um único objetivo: salvar vidas.
3: A espera pode durar meses, às vezes anos. Para Elisângela Alves, de Brasília, a segunda chance chegou graças a um gesto de amor da própria família.
4: O rim já estava bastante comprometido e o médico disse que o próximo passo seria começar a busca na família sobre quem poderia estar doando o órgão, né? E no futuro próximo eu entraria em uma hemodiálise.
3: Elisângela convivia com a insuficiência renal e dependia de tratamento constante, até que veio a compatibilidade e o transplante de um novo rim, doado pela irmã Márcia Alves.
5: Quando ela falou, preciso de um rim, eu falei, eu te dou um. E a gente brincando e tudo, e realmente deu tudo certo, graças a Deus, fizemos os exames, né, da compatibilidade, então podemos fazer a cirurgia, estava super tranquila e segura em relação à minha decisão, correu tudo bem.
3: Hoje, recuperada, a Elisângela segue uma vida normal. Histórias como a dela ajudam a explicar um resultado histórico. O Brasil bateu recorde de transplantes em 2025. Foram 31 mil procedimentos realizados em todo o país, o maior número já registrado. Entre os procedimentos mais realizados estão os transplantes de córnea, rim, medula óssea, fígado e coração. A estrutura envolve hospitais, equipes médicas, centrais de transplante e logística aérea. No ano passado, foram realizados 4.808 voos para o transporte de órgãos e equipes, em parceria com companhias aéreas e a Força Aérea Brasileira. O governo do Brasil investiu R$1,5 bilhão de reais no Sistema Nacional de Transplantes, recursos que ajudam a ampliar equipes, acelerar diagnósticos e reduzir o tempo de espera de quem depende de uma nova chance. Uma estrutura complexa e que faz do Brasil um líder em transplantes na rede pública, destaca Patrícia dos Santos, coordenadora-geral do Sistema Nacional de Transplantes do Ministério da Saúde.
6: Demonstra o compromisso do Ministério da Saúde em fortalecer uma das maiores políticas públicas de transplantes do mundo. Esse financiamento é o que permite ampliar o acesso, reduzir as desigualdades regionais, qualificar os serviços e garantir que mais brasileiros tenham a chance de receber um transplante com segurança gratuitamente pelo SUS.
3: Mas apesar dos avanços, ainda existe um desafio importante. Hoje, cerca de 45% das famílias brasileiras ainda recusam a doação de órgãos, segundo dados do Ministério da Saúde. Pela legislação brasileira, a doação só ocorre com autorização dos parentes. Para quem aguarda na fila, a possibilidade de um transplante depende desse consentimento, explica o nefrologista Dr. Geraldo Freitas.
7: Falar da intenção de ser doador, caso isso aconteça, isso é importante, porque é imprevisível quando a situação de morte encefálica vai acontecer. Se estiver conversado com a família, a probabilidade de a gente efetivar um doador é muito maior do que se isso não tivesse sido comentado em nenhum momento.
3: O Sistema Único de Saúde responde por cerca de 86% dos transplantes realizados no país. O atendimento inclui exames, cirurgia, acompanhamento médico e medicamentos, tudo de forma gratuita. Reportagem Pablo Mudim.
1: E essas foram as notícias do Governo do Brasil.
0: Uma realização da Secretaria de Comunicação Social da Presidência da República.
1: Com produção da empresa Brasil de Comunicação.
0: Fique agora com as notícias do Poder Judiciário e do Congresso Nacional. Uma boa...

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2: No Dia Mundial do Meio Ambiente, a STF relembra decisões que fortaleceram a proteção ambiental no Brasil.
3: Supremo começa a julgar recurso apresentado pelo ex-deputado Roberto Jefferson.
2: TSE divulga distribuição do Fundo Especial de Financiamento de Campanha para as eleições 2026.
3: Boa noite, eu sou Marcela Luiza.
2: E eu sou Walter Lima.
3: Hoje, 5 de junho, é o Dia Mundial do Meio Ambiente.
2: E para celebrar a data, o Supremo Tribunal Federal relembra algumas decisões que consolidaram a proteção ambiental como um direito fundamental previsto em nossa Constituição. Marta Ferreira.
4: Neste Dia Mundial do Meio Ambiente, algumas das principais decisões da Corte merecem destaque. Em relação ao Fundo Clima, em 2022... O STF determinou a retomada do funcionamento do Fundo Nacional sobre a Mudança do Clima, mecanismo do governo federal criado para financiar projetos de enfrentamento às mudanças climáticas. Em relação às queimadas e ao desmatamento na Amazônia e no Pantanal, a Corte reconheceu falhas estruturais na execução de políticas de enfrentamento das queimadas e determinou a elaboração e a implementação de planos de combate a incêndios e desmatamento e o fortalecimento de órgãos de fiscalização e a coordenação entre a União e os estados da Amazônia e do Pantanal.
3: O Supremo Tribunal Federal começou a julgar nesta sexta-feira um recurso apresentado pelo ex-deputado Roberto Jefferson contra uma multa de R$ 452 mil ligada à condenação dele em 2024.
2: O julgamento ocorre no plenário virtual e está previsto para terminar em 15 de junho. Pablo Lemos.
5: O ex-deputado Roberto Jefferson foi condenado a pagar a multa em um processo no qual foi sentenciado a 9 anos de prisão por calúnia, homofobia e por incitação à prática dos crimes de abolição do Estado Democrático de Direito e de dano qualificado. A defesa recorreu alegando que ele não tem condições financeiras de arcar com o valor. Mas o relator do caso no Supremo Tribunal Federal, ministro Alexandre de Moraes, rejeitou o pedido. Ele destacou que o valor de mais de R$ 452 mil reais pode ser parcelado em 18 vezes, como condição para a progressão de regime.
3: O Tribunal Superior Eleitoral divulgou os valores do Fundo Especial de Financiamento de Campanha, destinados aos partidos políticos para as eleições gerais de 2026.
2: Ao todo, 4 bilhões e 900 milhões de reais vão ser distribuídos entre 30 partidos, de acordo com os critérios estabelecidos na legislação eleitoral, considerando a representatividade das legendas no Congresso Nacional. Fábio Ruas.
6: PL vai receber o maior valor, R$ 881 milhões e 700 mil reais. Em seguida, o PT, com R$ 615 milhões e 400 mil. E depois o União, com algo em torno de R$ 526 milhões e 200 mil reais. Juntas, as três legendas concentram quase 40% do montante distribuído pelo Fundo Eleitoral, que é custeado pela União em ano eleitoral. O objetivo do fundo é financiar campanhas de candidatas e candidatos.
3: Justiça Federal paralisa licenciamento de terminal de gás natural liquefeito em Barcarena, Pará.
2: A ação atende a pedido do Ministério Público Federal. Sabrine Menezes.
7: A decisão paralisou o avanço do licenciamento ambiental e a implantação do terminal de gás natural liquefeito de Barcarena, no Pará. A decisão reconheceu argumentos do MPF e o risco de danos irreversíveis aos modos de vida das comunidades tradicionais e ao meio ambiente, caso o projeto avançasse sem os estudos adequados. Na sentença, a Justiça estabelece diversas obrigações ao governo do Pará, à Termogás e ao INCRA, como a proibição de emissão de licenças e a suspensão de atividades ligadas ao empreendimento, sob pena de multa diária de R$ 50 mil em caso de descumprimento.
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0: Uma boa noite.
1: Bom fim de semana e até segunda-feira.
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4: Eu sou Paula Groba.
5: E eu sou Humberto Pinheiro.
4: E estes são os destaques de hoje do Jornal do Senado, que começa agora.
5: Proposta garante proteção total a fundos de previdência afetados pelo Banco Master.
4: Autonomia do Banco Central com orçamento próprio está na pauta da Comissão de Constituição e Justiça.
5: Tarifaço. Senadora pede diálogo com os Estados Unidos para proteger exportações do Brasil.
4: Boa noite.
5: Boa noite.
4: Um projeto apresentado no Senado quer evitar prejuízos a aposentados e pensionistas de estados e municípios que investiram recursos no Banco Master.
5: A proposta amplia a cobertura do Fundo Garantidor de Créditos para assegurar a devolução integral dos valores aplicados. Repórter Marcela Cunha.
6: A proposta foi apresentada pelo senador Renan Calheiros, do MDB de Alagoas. Na prática, o projeto obriga o FGC, uma espécie de seguro dos bancos, a garantir a devolução integral dos recursos que tenham sido aplicados no Banco Master. Hoje, essa garantia tem limite de até R$ 250 mil reais por CPF ou CNPJ, por instituição ou conglomerado financeiro, e é financiada pelos próprios bancos. Segundo Renan, a medida quer evitar que aposentados e pensionistas sejam prejudicados por essas aplicações.
7: O meu projeto, ele parte de um princípio claro. Não é justo que o segurado beneficiário do regime previdenciário arque com prejuízos decorrentes de eventuais irregularidades ou má gestão ou roubalheira mesmo por parte de instituições financeiras.
6: Críticos da proposta afirmam que a cobertura integral pode transferir para o sistema bancário o prejuízo de aplicações de risco feitas por gestores públicos. Na justificativa do projeto, Renan Calheiros defende que a medida não impede a investigação de gestores públicos que tenham agido com dolo ou má-fé e evita que fundos de previdência arquem com o prejuízo.
4: Escola, profissão e menos violência. Essa é a equação defendida por parlamentares que querem expandir a educação profissional e tecnológica no Brasil.
5: A avaliação é que a formação técnica abre portas para o emprego e afasta jovens da criminalidade. Repórter Lana Dias.
8: De acordo com o Anuário Brasileiro de Segurança Pública, em 2024, mais de 72 mil adolescentes foram apreendidos por cometerem atos infracionais, que é o crime ou contravenção penal praticados por menores de 18 anos. O fortalecimento da educação e da profissionalização de jovens se mostra fundamental na prevenção desse índice, que já vem diminuindo em relação aos anos anteriores. Para o senador astronauta Marcos Pontes, do PL de São Paulo, presidente da Frente Parlamentar em favor da educação profissional e tecnológica, a inserção de adolescentes nessa modalidade de ensino pode melhorar a qualidade de vida e ainda contribuir com a mão de obra qualificada no país.
9: Pois você transforma em cidadãos produtivos para o país, que vão ser felizes, ter suas famílias, ter sucesso na vida. Então, o ensino profissionalizante, ele é muito mais do que o objetivo só do lado corporativo, do lado executivo, do lado das empresas, mas muito também do lado social.
8: Ele ainda afirmou que a ampliação da educação profissional depende de esforços conjuntos entre os setores público e privado.
9: Não são só os estados e os municípios, tem que ser um conjunto em parceria com as empresas. Um dos problemas que é muito claro, em se ver, é a participação maior necessária das empresas dentro das escolas e as escolas recepcionarem melhor as empresas. As empresas sabem qual é a necessidade.
8: A Frente Parlamentar, em atividade desde 2025, busca aprimorar a legislação, fiscalizar políticas públicas e ampliar o investimento em educação profissional e tecnológica no Brasil.
4: E a Comissão de Constituição e Justiça pode votar na próxima reunião a proposta de emenda à Constituição que busca assegurar orçamento público próprio e autonomia operacional ao Banco Central.
5: A PEC está sendo discutida há 2 anos na CCJ. As informações com

0: Repórter Bruno Lourenço.
1: A proposta que busca assegurar ao Banco Central autonomia técnica, administrativa, orçamentária e financeira foi apresentada em 2023 pelo senador Vanderlan Cardoso, do PSD de Goiás. Passou por uma audiência pública e foi assunto em sabatinas de diretores e presidentes do BC desde então. O relator, senador Plínio Valério, do PSDB do Amazonas, acredita que a proposta já está madura e defende a urgência da matéria para dar condições do banco defender o real, o sistema financeiro e manter o PIX livre de pressões.
2: Do grosso modo, o PIX é do Banco Central. Não pode emprestar, não pode ceder, não pode vender, não pode fazer nada. É do Banco Central. E mais, não pode cobrar taxa de pessoa física. Isso é a garantia que todo brasileiro quer.
1: A proposta retira o Banco Central de vinculação a ministério ou a qualquer órgão ou sistema da administração pública e de tutela ou subordinação hierárquica.
3: Somente 10% das ações do Programa de Proteção e Promoção da Saúde Menstrual voltado a mulheres e meninas de baixa renda foram executados até hoje.
0: A política pública é fruto de legislação aprovada pelo Congresso, mas enfrenta obstáculos com a falta de orçamento. Repórter Marcela Diniz.
4: Criado por lei em 2021, o Programa de Proteção e Promoção da Saúde Menstrual tem entre suas ações principais a oferta gratuita de absorventes e outros itens de higiene para pessoas em situação de rua ou extrema vulnerabilidade, privadas de liberdade e estudantes de baixa renda da rede pública. No Senado, a proposta teve como relatora Zenaide Maia, do PSD do Rio Grande do Norte.
5: A Unicef, antes da pandemia, já mostrava que 4 milhões não tinham acesso a itens mínimos de cuidados menstruais. Um assunto que não era muito falado.
4: Mas somente 10% das ações do programa foram executadas até agora. Diagnóstico feito durante a audiência de conciliação entre União, Ministérios e a ONG Crioula, que desde 2022, por meio de ação civil pública, vem cobrando a efetiva implementação da política. Juliana Martins, representante da ONG, espera que o programa seja aprimorado com urgência e que o Parlamento fortaleça a fiscalização e o orçamento das ações de saúde menstrual.
6: O Parlamento tem um papel fundamental, em especial quando a gente pensa em qual é o orçamento destinado, né, para reduzir as barreiras com relação ao acesso.
4: Entre as falhas detectadas no programa de saúde menstrual estão barreiras digitais que dificultam o acesso de pessoas em situação de vulnerabilidade, falta de transparência no orçamento e de articulação entre os ministérios envolvidos.
3: O senador Hermes Klan, do PL de Santa Catarina, defendeu que os programas sociais sejam uma porta de saída da pobreza, com foco na geração de empregos, no empreendedorismo e na qualificação profissional.
0: Segundo ele, mais de 112 mil famílias catarinenses deixaram o Bolsa Família entre 2023 e 2026 após aumentarem a renda, o que, na sua avaliação, demonstra que desenvolvimento econômico e inclusão social podem avançar juntos.
7: Mais importante do que o número de pessoas que ingressam em programas sociais é o número de pessoas que conseguem sair deles por terem conquistado autonomia econômica. O emprego, a renda e a oportunidade continuam sendo instrumentos mais eficazes de transformação social.
3: E a senadora Tereza Cristina, do PP de Mato Grosso do Sul, alertou para os possíveis impactos da investigação comercial aberta pelos Estados Unidos. Ela destacou que produtos como suco de laranja, café e carnes estão fora das tarifas, mas setores como máquinas, madeira e etanol ainda podem ser afetados.
0: A parlamentar defendeu a continuidade das negociações para evitar prejuízos às exportações brasileiras com o aumento das tarifas.
8: Essa investigação, ela está sobre 76 países, não é só o Brasil, para esclarecer. Então, eu acho que agora é continuar negociando para ver se a gente consegue estancar, vamos dizer, essas tarifas de 25%, porque inviabilizam realmente aqueles segmentos, aqueles setores que serão tarifados com 25%.
0: Com edição de Paulo Groba e trabalhos técnicos de Eliseu Caires, o Jornal do Senado fica por aqui. Acompanhe agora as notícias do Tribunal de Contas da União e da Câmara dos Deputados. Boa noite.
3: Boa noite e um bom fim de semana.
9: Minuto do TCU.
10: O Tribunal de Contas da União fez auditoria para avaliar se as regras do Bolsa Família estão sendo cumpridas e como está o acompanhamento do programa. A fiscalização também verificou programas de transferência de renda implementados por estados e municípios.

0: municípios. Em todo o país, foram encontradas quase 230 ações com propostas semelhantes ao Bolsa Família. Um dos maiores problemas está na falta de integração de dados com o CAD único. O ministro relator do processo no TCU, Jorge Oliveira, explicou as consequências desse tipo de falha.
1: Na prática, isso significa que os entes federativos frequentemente não conseguem saber de maneira integrada quem está recebendo benefícios, quanto está recebendo e se há acúmulo indevido ou ausência de proteção social.
0: Somente em 2025, cerca de 890 mil famílias habilitadas aguardavam aprovação para entrar no Bolsa Família. Saiba mais em tcu.gov.br.
2: TCU, fiscalização a serviço da sociedade. 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
3: Proposta cria estratégia nacional para enfrentar impactos do vício em jogos.
4: Comissão proíbe posse de armas para quem estiver sob medida protetiva.
3: Dependentes de vítimas de violência terão prioridade na matrícula escolar.
4: Projeto de lei aumenta a punição para o crime de ultraje a culto religioso.
3: Boa noite. Proposta aumenta a pena para o crime de ultraje a culto religioso e impede que manifestações de fé em cerimônias sejam enquadradas como crime de preconceito. A repórter Daniele Lessa explica as medidas.
5: A Comissão de Constituição e Justiça da Câmara dos Deputados aprovou o projeto que aumenta a punição para o crime de ultraje a culto religioso e para o impedimento ou perturbação de atos religiosos. O texto aprovado foi a versão elaborada pelo relator, deputado pastor Marco Feliciano, do PL de São Paulo. Hoje, o Código Penal prevê pena de detenção de um mês a um ano para quem zombar de alguém por motivo de crença, impedir cerimônia religiosa ou vilipendiar ato ou objeto de culto. Com a proposta aprovada na CCJ, a pena passa a ser de reclusão de 2 a 4 anos, além de multa. O texto também estabelece que, se houver emprego de violência, a pena será aumentada em 2/3. Outra mudança altera a lei que trata dos crimes de preconceito. O novo texto deixa claro que não constitui crime a manifestação de crenças, sermões, pregações, culto, ensino ou orientação religiosa realizados em atividades de caráter religioso ou litúrgico, mesmo que transmitidos pela internet ou por outros meios de comunicação, como explica o relator, pastor Marco Feliciano.
6: Por exemplo, se um pastor ou um padre ou uma pessoa que é espiritualista estiver no exercício da sua fé, no exercício da sua função, e ela criticar uma outra religião, isso seria intolerância religiosa? É claro que não, porque a maioria das religiões praticam aquilo que nós chamamos de proselitismo, ou seja, eles tentam converter as pessoas. E no mundo em que nós vivemos hoje, do politicamente correto sendo impregnado na mente das pessoas, muitas pessoas, tanto padres como pastores e outros entes de religiões espiritualistas, estão sendo punidas, processadas por intolerância religiosa, quando na verdade eles estão apenas praticando a sua fé.
5: A proposta que aumenta a pena para o crime de ultraje a culto religioso impede que manifestações de fé em cerimônias sejam enquadradas como crime de preconceito, ainda precisa ser analisada pelo plenário da Câmara. Se aprovada, seguirá para o Senado. Da Rádio Câmara de Brasília, Daniele Lessa.
2: Educação.
4: Câmara aprova projeto que garante prioridade na matrícula escolar para dependentes de mulheres vítimas de violência doméstica. A repórter Sofia Peçanha tem os detalhes.
7: A Câmara dos Deputados aprovou projeto que dá prioridade na matrícula escolar para dependentes de mulheres vítimas de violência doméstica em escolas próximas de sua nova residência. A proposta, apresentada pelo deputado Rômulo Gouveia, altera a Lei Maria da Penha. A medida assegura prioridade à mulher em situação de violência doméstica e familiar para matricular ou transferir seus dependentes para a instituição de ensino mais próxima de seu domicílio, seja pública ou particular. Para ter direito à prioridade, a mulher deverá apresentar documentos que comprovem o registro de ocorrência policial ou processo judicial relacionado à violência doméstica. O texto aprovado também permite que o juiz determine, como medida protetiva de urgência, a matrícula ou transferência do aluno, mesmo que não haja vaga na instituição mais próxima do novo domicílio. Além disso, o juiz determinará a devida comunicação ao conselho tutelar competente para acompanhamento. Segundo a justificativa, a interrupção da trajetória escolar resulta em imenso prejuízo para as famílias, já submetidas a pesado trauma psicológico e social, como explica o parecer da deputada Laura Carneiro, do PSD do Rio de Janeiro, lido na Comissão de Constituição e Justiça, pelo deputado Helder.

0: Salomão, do PT do Espírito Santo.
1: Tal medida protege ainda mais a mulher vítima de violência doméstica e seus dependentes, garantindo-lhe o direito fundamental à educação em meio a um contexto tão difícil de afastamento do lar em razão da violência doméstica.
0: O projeto que garante à mulher vítima de violência doméstica prioridade para matricular filhos ou dependentes em escolas próximas de sua nova residência segue para análise do Senado. Da Rádio Câmara de Brasília, Sofia Pessanha.
2: Comissões. Avança na Câmara o projeto que cria uma estratégia nacional para enfrentar os impactos do vício em jogos.
3: A proposta já foi aprovada em todas as comissões temáticas da Câmara e está pronta para ser incluída na pauta de votação do plenário. A reportagem é de Maria Neves.
4: A Comissão de Saúde da Câmara aprovou o projeto do deputado Rui Carneiro, do Podemos da Paraíba, que institui uma estratégia nacional para cuidar de pessoas afetadas pelo vício em jogos e apostas, principalmente por meio da internet. O texto aprovado prevê uma rede de apoio formada por diferentes áreas do governo para enfrentar os impactos sociais e de saúde decorrentes do vício em apostas. De acordo com a relatora, a deputada Jandira Fegali, do PCdoB do Rio de Janeiro, devido à facilidade de acesso por meio do celular, a compulsão por jogos atinge uma parcela cada vez maior da população. Segundo a parlamentar, os mais afetados ainda são os homens, mas o problema já começa a atingir também mulheres e adolescentes.
5: E o que a gente vê é que em torno de entre 2 e 10% da população já começa a ter sintomatologia da dependência. Então é preciso que a gente institua uma política de prevenção, campanhas educativas, ao mesmo tempo de acolhimento, de assistência individualizada e confidencial. O Ministério da Saúde já faz hoje, já instituiu o teleatendimento gratuito, mas nós estamos estendendo todo esse tratamento, não só ao SUS, mas também ao sistema de assistência social e a rede de atenção psicossocial.
4: Dentre as ações previstas na proposta, consta um acompanhamento médico e psicossocial para os indivíduos e seus familiares. A medida prevê ainda a criação de grupos de apoio baseados na experiência, a realização de campanhas e a publicação de materiais didáticos, com foco especial na proteção de crianças e adolescentes e a cooperação com operadoras de apostas para detectar comportamentos de risco. Jandira Fegali defende também a limitação das propagandas de sites de apostas e o aumento da taxação das empresas de jogos online, conhecidas como bets. A deputada ressalta que, como a sede da maioria dessas empresas fica no exterior, o dinheiro também sai do país, o que retira recursos, inclusive, das políticas de atenção a pessoas que desenvolvem compulsão por jogos. A relatora lembrou que recentemente o país aumentou a taxação das bets, que era de 12% e vai chegar a 18%, mas para ela ainda é pouco. Segundo afirma, há países que cobram até 40% de imposto dessas empresas. Da Rádio Câmara de Brasília, Maria Neves.
2: O projeto que institui uma estratégia nacional para cuidar de pessoas afetadas pelo vício em jogos e apostas também já foi aprovado pelas Comissões de Finanças e Tributação e de Constituição e Justiça. O texto segue para análise no plenário da Câmara.
6: Saúde.
3: Comissão aprova projeto que prevê expansão da telemedicina nos municípios. A repórter Júlia Lopes nos conta os passos para a adoção da medida.
7: As teleconsultas têm se tornado uma alternativa para ampliar o acesso aos serviços do Sistema Único de Saúde, o SUS. Elas permitem atender um maior número de pessoas e chegar a regiões mais distantes no país. Nesse cenário, a Comissão de Saúde da Câmara dos Deputados aprovou um projeto de lei que cria a política de expansão da telesaúde no SUS. Atualmente, cerca de 10% dos municípios brasileiros oferecem serviços de medicina online à população, segundo o levantamento da Frente Nacional dos Prefeitos. Com a nova política, o governo federal deverá apoiar estados e municípios na ampliação desse atendimento, com prioridade para regiões mais vulneráveis e de difícil acesso. O texto prevê a criação de programas federais com apoio técnico e financeiro. Entre as medidas estão investimentos em conectividade, aquisição de equipamentos

0: equipamentos para unidades do SUS, capacitação de equipes e desenvolvimento de novos modelos de atendimento digital. A proposta também cria a Base Nacional de Telemedicina e Telesaúde, que deve integrar os dados de atendimento virtuais em todo o país, facilitando o acesso às informações de saúde. Para a relatora do projeto, a deputada Adriana Ventura, do Novo, de São Paulo, a iniciativa ajuda a enfrentar desigualdades regionais, amplia o acesso à saúde e permite a unificação de dados da população como prontuário eletrônico em um único sistema.
1: O objetivo, basicamente, é que a gente amplie isso com uma base única. Então, a gente precisa trabalhar interoperabilidade, precisa dar mais acesso para as pessoas, principalmente as pessoas que hoje não têm acesso. Então, o objetivo desse é fazer uma integração e fazer com que haja um compromisso dessa integração de estados, municípios e também planos de saúde que também atendem o SUS.
0: Os estados e municípios deverão incorporar a telesaúde em seus planos permanentes de cuidado, definindo metas e indicadores compatíveis com a realidade local. De acordo com o Ministério da Saúde, em 2025, 76% da população brasileira depende diretamente do SUS. O sistema realiza por ano 2,8 bilhões de atendimentos e conta com cerca de 3,5 milhões de profissionais em atuação. O projeto, que busca aumentar a participação da telesaúde no SUS, segue agora para análise na Comissão de Finanças e Tributação. Da Rádio Câmara de Brasília, Júlia Lopes.
2: Agricultura.
3: Comissão de Agricultura aprova a erradicação da leucena, planta invasora no Cerrado. O repórter José Carlos Oliveira explica os problemas causados pela praga.
4: A Comissão de Agricultura da Câmara dos Deputados aprovou a proposta de controle, manejo e erradicação progressiva da leucena, uma leguminosa originária da América Central. A planta exótica invasora se disseminou descontroladamente em vários biomas brasileiros, sobretudo em áreas do Cerrado, no Centro-Oeste. O autor do projeto de lei, deputado Otto Alencar Filho, do PSD da Bahia, lembrou que a leucena foi introduzida no Brasil como forrageira, ou seja, com foco na alimentação de animais de produção, como bois, porcos e cabras. Também foi usada na recuperação de solo. No entanto, a planta se desenvolveu rapidamente e passou a competir com a vegetação nativa, alterando os ecossistemas. O relator, deputado José Medeiros, do PL do Mato Grosso, concordou com a necessidade de controle da leucena.
5: É uma leguminosa muito aceita pelos produtores, porque tem alto índice de proteína para o gado, mas ela também se espalha de forma assim, muito avassaladora, e ele pede justamente a substituição gradativa dessa leguminosa para que não vire uma praga por todo o país. Porque ela produz bastante semente, é levada pelo vento, por passarinhos também, de um bem que se esperava, acaba causando um problema para toda a atividade silvopastoril.
4: Para o controle gradual da planta, o projeto de lei prevê campanhas educativas, linhas de financiamento, assistência técnica e extensão rural voltadas à substituição da leucena por espécies alternativas. Áreas rurais que cultivam a planta terão até 10 anos para erradicá-la. O texto ainda proíbe o plantio de leucena em áreas de preservação permanente, unidades de conservação de proteção integral, florestas públicas, terras indígenas e territórios quilombolas. A proposta de erradicação da leucena ainda vai passar pela análise das comissões de meio ambiente, de finanças e tributação e de Constituição e Justiça. Da Rádio Câmara de Brasília, José Carlos Oliveira.
2: Justiça.
6: Comissão aprova projeto que aumenta a proteção para vítimas de violência, exigindo que juiz escute a mulher antes de decidir pela revogação de medidas protetivas do agressor.
3: O projeto está pronto para entrar na pauta do plenário da Câmara, como informa a repórter Silvia Munhato.
7: A Comissão de Constituição e Justiça da Câmara aprovou o projeto que determina que, antes de decidir sobre a revogação de medidas protetivas de urgência do agressor, o juiz escute a mulher vítima de violência doméstica e familiar e verifique se ela não está em risco. Além disso, a proposta determina a realização da chamada audiência de admoestação para a soltura de agressor em caso de revogação de prisão preventiva. É o que explica a relatora, deputada Laura Carneiro, do PSD PSD do Rio de Janeiro.
2: E o juiz vai dizer para ele, olha só, o senhor se descumprir vai acontecer isso, se o senhor deixar de cumprir as medidas protetivas vai acontecer isso, ou seja, ele de alguma maneira vai fazer com que o agressor repense qualquer possibilidade de reincidência naquela conduta.
7: A audiência deverá se realizar em até 48 horas da decisão de soltar o réu. As medidas serão inseridas na Lei Maria da

0: Penha. Laura Carneiro defendeu que o contato com a vítima deve ser realizado pela equipe técnica da vara especializada, por equipamento da rede de enfrentamento à violência da região, de seu domicílio, ou ainda pelo próprio juízo da vara de violência doméstica e familiar. Entre as medidas protetivas previstas na Lei Maria da Penha estão a suspensão do porte de arma, o afastamento do lar ou a proibição de aproximação da vítima. A proposta que aumenta a proteção para a mulher vítima de violência deverá ser analisada agora pelo plenário da Câmara. Da Rádio Câmara de Brasília, Silvia Minhato.
1: Segurança Pública.
2: Pessoas que estiverem cumprindo medidas protetivas com base na Lei Maria da Penha podem ter suspenso o direito a ter armas de fogo. Proposta nesse sentido está sendo examinada pela Câmara. A reportagem é de Luiz Cláudio Canuto.
3: A Comissão de Segurança Pública da Câmara aprovou projeto que impede que pessoas que estejam em cumprimento de medidas protetivas com base na Lei Maria da Penha tenham ou comprem armas de fogo e munições. O texto aprovado é uma nova versão da proposta feita pelo relator, deputado Aloysio Mendes, do Republicanos do Maranhão. De acordo com a nova redação, a suspensão do direito a armas vira uma medida obrigatória até a revogação da medida protetiva ou o arquivamento do caso. Para garantir o cumprimento da lei, o relator incluiu a exigência de uma certidão negativa de medidas protetivas para quem queira comprar ou portar armas de fogo no Brasil. É uma mudança no Estatuto do Desarmamento. Ao juiz, caberia comunicar a decisão a diversos órgãos, como o Exército, no caso de atiradores esportivos, a Polícia Federal, para quem é caçador, e também às empresas de segurança, caso seja um emprego do acusado de agressão. Entre as mudanças feitas, o relator tirou do texto original a previsão de novas penas para tentativas de compra de armas, porque a legislação penal já prevê punições para uso e porte ilegais. Também ficou de fora a criação de novos canais de atendimento específicos, porque já existe o número 180 para denúncias de violência contra a mulher. O texto original tratava apenas do registro de agressão em inquéritos, mas o relator vinculou a proibição à concessão da medida protetiva. Aloysio Mendes acha que a vinculação dá maior eficácia jurídica e rapidez à segurança da vítima.
4: Nós temos estatísticas recentes que dizem que quase 58% dos crimes cometidos contra as mulheres são praticados com armas de fogo. Aprovamos na Comissão de Segurança Pública e Combate ao Crime Organizado por unanimidade. E esse projeto vai coibir ainda mais a prática desse tipo de crime.
3: O texto já foi aprovado pela Comissão de Defesa dos Direitos da Mulher e agora está na Comissão de Constituição e Justiça, mas pode ser votado pelo plenário porque está em regime de urgência. Da Rádio Câmara de Brasília, Luiz Cláudio Canuto.
1: Votação.
0: Oficiais de justiça e fiscais agropecuários podem ser incluídos entre as categorias autorizadas a portar armas. O repórter Antônio Vital tem as informações.
5: Ganhou o regime de urgência e pode ser votado a qualquer momento no plenário da Câmara, projeto que autoriza o porte de armas de fogo por oficiais de justiça e auditores fiscais federais agropecuários. O projeto altera o Estatuto do Desarmamento para incluir essas duas categorias entre aquelas que têm direito ao porte de arma. Hoje, essa autorização já vale para policiais, militares e outras carreiras ligadas à segurança pública, desde que cumpram os requisitos legais, como comprovação de capacidade técnica e aptidão psicológica. De acordo com a proposta, esses profissionais poderão portar arma de fogo de propriedade própria ou fornecida pela instituição, inclusive fora do horário de serviço, com validade em todo o território nacional, conforme as regras previstas em lei. Relator da proposta, o deputado Jonas Donizete, do PSB de São Paulo, argumentou que a medida reconhece o risco enfrentado por esses profissionais no exercício das funções. Segundo ele, oficiais de justiça e auditores fiscais atuam diretamente na execução de decisões judiciais e em atividades de fiscalização, muitas vezes sob tensão e ameaças. O porte de armas para oficiais de justiça foi defendido pelo deputado Coronel Meira, do PL de Pernambuco.
6: Porte de arma para oficial e oficial de justiça, para poder se defender verdadeiramente de tudo que acontece na rua. Ele é o elo exatamente da justiça, dos tribunais de justiça com o povo brasileiro. E ele precisa ter um mínimo de conforto, que é poder, se quiser, estar armado para defender a sua vida e muitas vezes a vida de quem o acompanha no seu momento do trabalho, em todos os locais, em todos os rincões do nosso Brasil.
5: Com regime de urgência, o projeto que autoriza o porte de arma por oficiais de justiça pode ser votado diretamente no plenário da Câmara, sem passar pela análise das comissões permanentes da Casa. Da Rádio Câmara de Brasília, com informações de Daniele Lessa, Antônio Vital.
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0: deputados produzido pela Rádio Câmara. O programa teve trabalhos técnicos de Wellington Teles e a apresentação de Tércia Guimarães e Luciana Vieira. Uma boa noite para você.
1: A Voz do Brasil está de volta na segunda-feira. Boa noite e bom fim de semana.
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1: Cidade in Love começa neste momento, projetado para conectar e tocar os corações. Sou Ju Garcia e peço que absorva cada palavra, cada silêncio e cada vibração sonora como partes integrantes da sua narrativa. Neste lugar, cada pormenor é significativo, porque o romantismo permeia toda a nossa trajetória. Neste espaço, a intensidade vira memória e a emoção se faz companheira. Com uma abertura, deixe que a harmonia das músicas invada o ar e traduza sentimentos que as palavras falham em expressar. Suba o volume e sinta a música inicial de hoje.
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0: melodia se desvanece, mas o eco emocional de cada sentimento vivido continua a permear o ambiente. Chegou o momento de uma rápida interrupção no Cidade em Love. Retornamos do intervalo trazendo mais sentimentos e paixões para esse cenário romântico.
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7: 22 horas e 26 minutos.
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9: O Cidade in Love está de volta, trazendo palavras que revivem cada detalhe e unem corações. O charme romântico ainda é o coração dessa atmosfera inigualável. Chegou a hora de ser arrebatado por essa força que converte emoções em presença. Este é o momento em que a música continua a transmitir tudo que o coração consegue captar.
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0: acorde se encerra, ele cede espaço para o surgimento de novas emoções. É tempo de deixar que a próxima canção preencha seu coração.
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4: 22 horas e 44 minutos.
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0: O Cidade in Love está de volta, trazendo emoções que fazem de cada segundo uma experiência única. Em cada canto deste espaço, palavras transformam-se em abrigos e instantes se tornam repletos de significado. Enquanto seguimos nesse clima, permita que a melodia te capture e complemente a magia que somente o coração sabe decifrar.
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0: emoção não se esgota com o término da música. Ela se renova. E vamos começar essa renovação com o som que segue.
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0: 23:02.
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2: Cidade in Love retorna reacendendo sentimentos que unem corações. E continuemos deixando que a próxima música nos transporte.
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0: música terminou, porém a essência romântica permanece no ar. Já temos a próxima música alinhada para seguir com este momento especial.
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0: Mais um sucesso que acerta em cheio os corações. Vamos a um rápido.
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0: 23h21.
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2: Reiniciamos o Cidade in Love, oferecendo a cada retorno um novo momento para abraçar intensamente os sentimentos que caminham conosco. A música continua a narrativa dos sentimentos que vão além do momento. Retornamos com essa especial.
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0: os acordes que se foram gravaram-se em nós, mudando o silêncio para lembranças. E a próxima faixa promete inaugurar um novo capítulo repleto de emoções.
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0: Estamos pausando Cidade em Love por agora, mas não se preocupe, o romantismo não para. Eu, Gil Garcia, quero destacar que sua presença é fundamental para a realização deste encontro. Regressamos em breve com mais músicas e experiências emocionantes feitas para o coração.
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0: 23h40.
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2: O Cidade in Love está de volta, trazendo mais uma vez aquela magia que torna cada segundo único. Neste momento, é hora de a próxima música capturar sua atenção e seguir adiante com essa saga emocional.
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0: final de música é também uma porta para novos sentimentos. Portanto, entregue-se às vibrações da música que começa neste momento.
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0: finalizamos mais uma edição do Cidade em Love. E cada pedacinho do tempo que passamos juntos fica eternamente em nossos corações. Cada frase, cada acorde e cada intervalo de silêncio compuseram momentos memoráveis para aqueles que participaram. Após o final da última canção, o romantismo permanece como nosso guia, porque os sentimentos verdadeiros não conhecem despedidas. Agradeço por estar aqui comigo, Gil Garcia, e por nos conectarmos emocionalmente neste encontro único. Um forte abraço e até o próximo Cidade em Love, onde voltaremos a viver juntos novas emoções.
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Bom dia para vocês, meus queridos ouvintes. Obrigada, Senhor, por mais um dia de vida e por mais uma oportunidade de estar aqui com vocês na Montanhesa FM, nesse sabadão especial, dia 6 de junho de 2026. Ótimo e abençoado dia para vocês. Que tal fazermos uma festa toda animada até as 10 horas da manhã? Eu sou Mari Cardoso e quero muito ter a sua companhia e participação para fazermos o nosso sábado mais alegre e divertido. E bora começar então com uma música que foi lançada lá em 1998 pela dupla Gian e Giovanni. Com certeza essa música mexe até hoje com o coração de muita gente, viu? Ela é um dos maiores clássicos da música sertaneja, composta por Jefferson Farias e Ninho. E a canção retrata a dor de amar alguém em silêncio e perder a chance de se declarar a tempo. E a música é Convite de Casamento, conhecida também como Grande Amor da Minha Vida. Agora são 4 horas e 59 minutos. Bom dia. 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
2: Bom dia!
4: Cinco horas e 10 minutos e mais uma vez a Montanhesa caprichando no sabadão especial pra vocês de coração. Quero mandar um forte abraço pra minha querida amiga Camila, que também madrugou juntamente comigo no mesmo horário, né, Camila? Madrugamos, né, minha querida? E aí, como que você está? Fala comigo, garota.
5: Mário, manda uma música pra mim aqui no João Genovo. Hoje você madrugou de novo. Coloquei o rádio na tomada, agora eu cheguei e até assustei de novo. Você começou mais cedo.
4: Minha querida, graças a Deus, madruguei e amanhã, se Deus quiser, madrugarei de novo, coladinha aí com vocês, ó. Bora lá fazer aquela festa? Pode deixar que eu vou tocar uma música chonada aqui pra você. Vou tocar Ataíde Alexandre, Madrugada Amiga, e também oferecer pro meu querido amigo Zezinho da Ritinha, lá na Fazenda Extrema. Zezinho, obrigada pela sua companhia, meu querido, e bom dia. E para vocês que estão acordando agora para curtir a Montanhesa, bom dia e sejam muito bem-vindos.

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horas e 22 minutos e o Zezinho da Ritinha tá pedindo um alô pro seu filho Eduardo, carinhosamente chamado de Dudu, que está comemorando aniversário hoje. E ele te deseja, Eduardo, muitas felicidades e muitos anos de vida com muita saúde e prosperidade. Então, meu querido, feliz aniversário, que é a dedicação do seu pai Zezinho da Ritinha. Também quero mandar um forte abraço para o Zé Maria Barandino, que está nos ouvindo. Beijo para vocês e obrigada pela audiência. Vou tocar agora, então, César Menotti e Fabiano, um potpourri dele. E logo depois tem Chanceler e Montenegro, derramado na paixão.

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Pontualmente 5 horas e 30 minutos. E na sequência eu vou tocar uma música que também é modão. Ela foi lançada por Chitãozinho e Xororó no álbum Fotografia de 1985. E é uma das canções mais dramáticas do sertanejo. Sabe por quê? Porque a letra retrata a dor profunda após um abandono, explorando os temas como traição e ingratidão amorosa, com forte apelo emocional. Então fica a dica, viu? Porque traição e abandono com certeza machuca muito o coração do ser humano. Fica a dica, viu? Canta pra gente então, Chitãozinho e Xororó, Alma Ferida. E logo depois tem Chico Rei e Paraná, Espinho na Cama, cantando por aqui.

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Isso mesmo, venha com a gente comemorar aqui na Montanhês FM, porque hoje é sabadão e o sabadão especial tá mais que legal. Zé Maria Barandino pediu para curtir a música em homenagem ao Badalão, com a letra de Silmar Rocha, e vai curtir agora essa linda história de vida de um carreiro que foi muito querido e muito amado pela família e por todos os amigos, né? E na sequência tem Chico Rei Paraná, Amor com Amor se Paga. São 5 horas e 40 minutos.

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5h49 e o meu abraço agora vai para o Célio Franco, que está coladinho também aqui com a Montanhesa desde as 5 horas da manhã, e também para o Marco Antônio, nosso ouvinte diário. Beijo para vocês e obrigada pela audiência e preferência. Chega agora no nosso bloco musical Christian Ralph, o IP e o Prisioneiro. Depois tem Kleber e Cauã, com participação de André e Andrade, Estrela de Ouro, ao vivo. E também estamos em Chororó, cantam Fio de Cabelo aqui na Montanhesa.

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2: Bom dia, filhos e filhas, que a paz de nosso Senhor Jesus Cristo esteja com você neste sábado, mês do Sagrado Coração de Jesus, e nesta semana, onde estamos voltando nosso coração, nosso olhar, nossa mente, nossa prece a Jesus Eucarístico. Rezemos juntos, agradecendo esta semana e pedindo ao Senhor, dai-me mais amor à Eucaristia. Em nome do Pai, do Filho e do Espírito Santo. Amém. Jesus amado, que tendo voltado para o Pai, quis sempre estar conosco. E nós cremos, Senhor, nesta manhã, que nossos olhos se abriram sob o Teu olhar vigilante. Nossos primeiros passos foram dados sob o Vosso olhar vigilante. Tudo o que fizermos hoje, Senhor, estará sob o Vosso olhar vigilante. Cremos, Senhor, que estás no meio de nós. Cremos e professamos que nos acompanha a cada instante e em cada momento. Mas temos a certeza plena da vossa presença real na Eucaristia. E é por isso, Senhor, que nesta manhã vos adoramos e proclamamos. Graças e louvores se deem a todo momento ao Santíssimo e Diviníssimo Sacramento. Jesus Eucarístico, nesta semana eucarística, venho colocar confiante no início desta manhã minha prece, meu clamor, meu pedido. Aceita, Senhor, o que o meu coração eleva em oração. Jesus Eucarístico, que dissestes, o que peçais ao Pai em meu nome, Ele vos dará. É por isso, Senhor, que nesta semana eucarística, eu clamo, ó Santíssimo Sacramento, em vosso nome, me conceda esta graça. Jesus, eu clamo no início deste dia, Coração Eucarístico de Jesus, em vós confiamos. Libertador de nossos males, em vós confiamos. Remédio eterno, em vós confiamos. Socorro dos enfermos, em vós confiamos. Jesus Eucarístico, nunca seremos dignos daquilo que esperamos alcançar. Mas

0: pedimos incessantemente. Atenda-nos na vossa misericórdia. Amém. Graças e louvores se deem a todo momento ao Santíssimo e Diviníssimo Sacramento. Um ótimo dia, sob o olhar vigilante de Jesus Eucarístico. Amém.
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6:05 e para você que está chegando agora aqui na Montanhesa FM, seja muito bem-vindos. Eu sou Mari Cardoso e até às 10 te faço companhia. E a Rosanei, Borges, lá da Fazenda Extrema, pede a música. Hoje é seu aniversário, em oferecimento para o seu filho Eduardo Luiz, que está completando mais um ano de vida hoje. Beijo para você, Eduardo, feliz aniversário, meu querido. E a sua mãe está te desejando muitas felicidades e muitos anos de vida. Que Deus te abençoe imensamente. Parabéns para você.

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6: Aqui tem muita festa e alegria no ar, porque você está na Montanhas FM, assim como o Júlio, que vai falar com a gente agora. Bom dia, meu querido.
7: Oi, amiga, é um prazer falar com você.
6: Igualmente.
7: Queria dedicar esse programa a todos os meus amigos, colegas, trabalhadores. Estou aqui na roça aqui, graças a Deus, acabando de tirar o leite para a gente fazer aquele queijo gostoso. Minha esposa está lá dentro fazendo aquele pão de queijo gostoso, né?
6: Oh, maravilha!
7: E aquele café gostoso, maravilhoso. E eu quero pedir uma música que se fala do pão de queijo, né? A música Pão de Queijo, se tiver aí. Obrigado, viu? Bom dia. E tá fazendo frio, né? 12 graus, 13 graus. Oxi.
6: Esfriou, né?
7: Vamos ali tirar o leite, né? Acabar de tirar o leite e fazer aquele queijo gostoso. Alô, aquele abraço. Aqui quem fala é o Julinho Patrola, esposo da Gilma. Opa, valeu, garota. Aquele abraço. Tá na Montanhesa, tá beleza.
6: Abraço para você também, meu querido. Gente, será que combina nesse friozinho um pão de queijo com aquele café, ó, passado, coado na hora? Sei não, viu? Eu acho que essa combinação chega, faz até mal, né? De tanto que a gente aproveita, não é verdade? Júlio, obrigada pela sua participação, meu querido. Gilma, beijo para você, minha querida, e ótimo dia aí de sabadão para vocês. E esse danado do pão de queijo é tão bom que, com certeza, o Ronan da Costa vai pedir pão de queijo também. Bora ver?
8: Quer dizer, bom dia, povo de Vazante. Aqui é o Ronan da Jardinária Muniz. Ó, manda a música pra nós aqui na fazenda do José Patrício, fazendo manutenção no jardim. Ó, manda aquela música pra nós, pão de queijo de Minas.
6: Viu?
8: E oferecer pra todo mundo lá no Laticínio, Tecnoprens. Tá na Montanhesa, tá uma beleza. Ronan da Jardinária Muniz deseja um bom sábado para todo mundo de Vazante. Ó, não esquece, não, manda também para o nosso presidente do sindicato, Serginho Doneda, e para o Sábio lá no Cor de Boi. Um abraço para todo mundo lá do Cor de Boi. Manda aquela música para nós, Pão de Queijo de Minas. Um abraço.
6: Abraço para você também, meu querido. Ronan, beijo para você e toda a turma aí, ó, trabalhando e ouvindo a Montanhesa. Serginho, beijo para você, meu amigo. Ótimo sabadão e fim de semana alegre, divertido, cheio de bênçãos para vocês. Então canta agora, Fátima Leão, e chama o pão de queijo para nós.

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0: Mari, tudo bem com você?
1: Tudo ótimo.
0: Nova, mandou uma moda pra nós, hein, senhor?
1: Agora.
0: Mas aquela retrato de mãe, Mato Grosso Matias, terceiro pro Caetano, Zé André, meu cunhado, Anísio. Anísio levanta cedo, do homem é duro. E tá todo gostando do modão. Ô, minha sogrenita aqui em casa hoje, minha esposa parecida. E tchau, galinha, acho que é domingo, sem vergonhas.
1: Tá beleza? Nesse frio, né? Com certeza, eu acho que o Tião Galinha ainda tá dormindo, viu? Você acha que ele é bobo, sai debaixo das cobertas uma hora dessa? Sai nada, dá trabalho, né? Obrigada pela sua participação, meu querido. Beijo pra você e toda a sua família aí, ligadinho conosco aqui na Montanhesa FM. E também vou tocar uma música, que é um dos maiores sucessos da música sertaneja romântica, na voz da dupla Cleito e Camargo, que retrata a dor de um término mal resolvido. E a letra expõe o orgulho e a dificuldade de superar um amor usando o nome apenas riscado na agenda como símbolo de um sentimento que ainda permanece. E isso acontece não só na música, mas com certeza na vida real aí, ó, de muita gente, viu? Então canta pra gente a agenda rabiscada, Cleiton e Camargo. E na sequência tem Mato Grosso e Matias, Retrato de Mãe. Agora são 6 horas e 19.

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2: 6:30. E o nosso querido ouvinte, nosso amigo querido Jack, fala com a gente agora na nossa programação. Bom dia, Jack.
3: Bom dia, Mari. É o Jack. Mandar música pra nós é Canarinho Prisioneiro. Ofereço a todos os meus colegas da Semodo, ao Dário, Pulu, o Betinho, Zé do Claro, Joãozinho, Adriana, João Antônio Salvador, Zé dos Seis e Saraiva, o Tonho Cunhado, Traticano, Tonhozinho aqui no centro, e a todos que gostarem da música. Você.
2: Obrigada.
3: Tá na montanheza? Tá beleza. Valeu, amigão.
2: Valeu, amigão. E você acrescentou aqui também a Fabiola, o seu Nelson e Dirvan, né? Beijo pra você, Jack. Muito feliz pela sua participação. Você faz a alegria

na nossa programação, tá bom, meu querido? Beijo para você e para toda a turma aí, sua família e toda a turma da CEMOB aí com você aí, ó, trabalhando no Sabadão Especial. E olha só, gente, essa música pedida do Jack, Canarinho Prisioneiro, ela é uma composição de Ramoncito Gomes e grande sucesso da música sertaneja com a dupla Chico Rei Paraná. É uma emocionante fábula sobre liberdade. E a letra usa a metáfora de um pássaro engaiolado para narrar o sofrimento, a saudade da sua terra natal e também a busca pela felicidade autêntica. O que nos mostra aí, né, que infelizmente tem muita gente aí, né, presa, aí, ó, convivendo diariamente em um relacionamento tóxico, um relacionamento ruim e sonhando aí. E perdendo tempo para viver aí, ó, a sua feliz liberdade. Então, fica a dica, pense em você e seja feliz, tá bom? Na sequência tem a saudosa, belíssima Marília Mendonça, juntamente com o de Paulo e Paulino, cantando ao vivo Estrelinha.

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0: Especial para minha querida amiga e ouvinte de sempre, a dona Tiana, a famosa Tiana dos Doces, lá na Moreira. Beijo para a senhora, dona Tiana, obrigada pelo carinho e pela audiência de sempre. Na sequência, o Adalto do Pântano vai falar conosco. Bom dia, Adalto. Fala comigo, meu amigo.
1: Oi, Mário Cardoso. Bom dia. Não vou te incomodar, meu amigo. Toca aí a gangorra com o milionário José Ricos. Oferecer a todo mundo que escuta a Rádio Montanha nesse momento. A esses frios que passam, que começou ontem, mas não vai passar fácil. Começou ontem, essa noite. Valeu, Mário. Tá na Montanha, tá beleza. Bom dia, bom trabalho, amigo.
0: Obrigada, meu querido. Bom dia para você. E que isso, Adalto? Não é incômodo nenhum. Pra gente é um prazer e uma alegria e satisfação ter vocês aqui na nossa programação da Montanhesa, tá bom? Beijo para você e toda a sua família aí. Fiquem todos com Deus. Então chega agora para cantar pra gente Milionário e José Rico, Gangorra. E logo depois tem Chico Rei e Paraná, Alma Transparente.

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4: 6h48. 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

Isso mesmo, venha com a gente comemorar porque é sabadão e sabadão especial é melhor aqui na Montanhesa FM. E vocês vão curtir agora uma música da dupla Chico Amado e Xodó, na composição de Carlos Cola e Chico Amado, que retrata a separação e o jogo virado no fim de um relacionamento. E a letra conta a história de um homem que foi abandonado no passado, superou a dor desse abandono e agora recusa o arrependimento da ex-parceira. Ou seja, gente, se vocês amam, estão apaixonados, por favor, não termina à toa não, porque senão depois, caso vocês queiram voltar, aí já foi, aí já era, né? É tarde demais, sabe por quê? Porque aí, ó, tem alguém no seu lugar. Então, conta pra gente, Chico Amado e Xodó, como que foi essa história. Agora são 6h49.

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0: Bom dia, Irene. Fala comigo, minha querida. Você que está aí no Retiro da Roça, fala com a gente.
1: Bom dia, minha amiga. Aqui é Irene do Retiro da Roça. Gostaria de ouvir a música Nossa Senhora Aparecida, Gine Gine, e oferecer para a Dona Maria Sabina, que fez aniversário ontem. Tchau,
0: Parabéns, Dona
1: obrigada, amiga.
0: Maria.
1: Fique com Deus.
0: Fica com Deus também, minha querida. Parabéns, Dona Maria, pelo seu aniversário. Que Deus abençoe muito. E na sequência, o Antônio fala com a gente. Bom dia, meu amigo.
2: Mário, bom dia. Tudo bem
0: Bom dia.
2: contigo?
0: Tudo?
2: Mário, eu gostaria de.

0: ouvi uma música com as irmãs Barbosa. É, o nome da música é Me Acostumei Sem Você. Eu ofereço para quem gostar da música, para todo o pessoal que estiver sintonizado na Montanhesa. Tá? Um bom dia, bom trabalho.
1: Obrigada, meu querido. Bom dia para vocês aí também, para você e para a Ireni. Beijo, Ireni. Obrigada, minha querida, pela audiência e participação de vocês. Gente, essa música, Me Acostumei Sem Você, da dupla Irmãs Barbosa, ela é a clássica música sertaneja que retrata o processo de superação e cura emocional após o fim, após o término de um relacionamento. E a letra equilibra a nostalgia e aceitação, aceitando que superar alguém, né, aceitar aí o término de um relacionamento, não é apagar o passado, mas sim poder conseguir seguir em frente e ser feliz. Ou seja, se você terminou um relacionamento que realmente não estava dando certo, bola para frente, né? Bora seguir em frente e, ó, acostume a viver sem a outra pessoa, porque ninguém é de ninguém, né? E ninguém nasceu grudado em ninguém. Então, ó, acostume-se a viver com a sua própria companhia e seja muito, muito feliz. Bom dia para vocês!

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0: 7:10. E Éder, fala comigo, meu amigo. Bom dia.
1: Bom dia, Marco Cardoso. Aqui é o Éder. É, mandou a música lá pro Anis lá, meu amigão Anis, pra Terinha, pra Paulinha. É, As Águas de São Francisco. Meu pai divino tá lá no curral agora, escutando você.
0: Que ótimo.
1: Tá na montanheza, tá beleza.
0: Obrigada, meu querido, pela sua participação. Beijo, Anísio, meu amigo querido. Beijo, Terinha. Beijo, Paulinha. Feliz sabadão para vocês e toda a família. Éder, obrigado. Bom dia para você, divino, para sua mamãe. Obrigada pela participação e audiência de vocês. Tenham todos um ótimo e abençoado sábado. Então, chega agora Ginigeno, As Águas do São Francisco, e logo depois, Bora Recordar com André e Andrade, Só por Telefone? Então, não sai daí que só tem moda boa por aqui.

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0: Falem para nós, pode escolher um aí. Manda pro Anísio, Invasante, pro Sendino aqui no Rancho Trator, pro Marujão lá na Gueroba. Tinha um galinho, se ele tiver cortado, nessas horas deve estar no quinto sono, né?
1: Tá dormindo
0: E
1: ainda.
0: pro seu Zé Pereira, no Indaiá. E pro seu Zé Maria Furtado, no sítio Olhos d'Água. Tá na Montanhesa, tá beleza. E pro meu primo Baltazar, no Capinzão.
1: Obrigada, meu querido, e abraço, beijo carinhoso para toda a turma aí que você citou na sua mensagem e um ótimo sabadão para vocês. Na sequência, eu vou mandar um forte abraço para o nosso querido ouvinte, o Nilo, que está lá na Gameleira e pediu para curtir a música Fogão de Lenha com Chitãozinho e Xororó e oferece para o Dener e toda a família lá no Carmo do Paranaíba, todo mundo lá no São Brás e também Retiro da Roça, Lagamar, Gameleira e toda a região curtindo a nossa programação do Sabadão Especial. Agora são 7h23. Canta pra gente, de Paulo e Paulino. Água de minha saudade.

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5: 7:30. E olha só, gente, atenção para esse recadinho. A Verani entrou em contato com a gente aqui e está informando que tem vários cavalos na pista sentido a Fazenda do Rock. E atenção então, ó, redobrem por favor aí os cuidados, quem está dirigindo aí, né? Porque tem animais soltos na pista. Obrigada, Verani, pela sua informação, minha querida. Ótimo dia para você. Agora eu vou atender o Chorão. Bom dia, meu amigo. Fala comigo.

0: Mari, bom dia, bom. Manda uma moda boa pra nós, que na água quente.
1: Só se for agora.
0: Que o Mateuzinho Tamburi, eu, Joquelin, minha esposa. Regina do Boteco. É, minha mãe tá ouvindo, minha tia Parecida, de bichinho. Tia Parecida de Tizete, Turia, Magali, Zé Pereira, no São Brás. Minha irmã Daniela, Graciela, Fernando, meu irmão. É, manda aí uma música aí. Casaco Verde, Deodoro Sampaio.
1: Beleza. Pelo
0: Montanhense, tá beleza.
1: Beleza ter vocês aqui conosco, meu querido. Obrigada pela sua participação. Beijo para toda a turma aí, ó, grande, que está aí sintonizada juntamente com você aqui conosco na Rádio Montanhesa FM. Gente, obrigada pela audiência de vocês. Peço um pouquinho de paciência que o meu balaio de gato aqui está derramando, graças a Deus, de participações. Então, vamos que vamos, né? Já são 7h33 e quero agradecer o carinho de todo mundo aí na região da Água Quente, que participa sempre conosco aqui, abrilhantando a nossa programação. E antes disso, eu vou tocar uma música para vocês relembrarem de Adalberto e Adriano, Culpados, que com certeza é uma balada romântica que aborda a dor do arrependimento e a reconciliação. Essa música explora a maturidade dos dois, né, de reconhecerem que ambos foram, sim, responsáveis pelo término, destacando aí que a separação foi precipitada, ou seja, nenhum relacionamento deve acabar de uma hora para outra, claro, né? Sempre tem os seus motivos. E lógico que na realidade, sempre a culpa é dos dois, né? Todos dois têm aí sim a sua parcela de culpa. Então, bora agir sempre com seriedade, com respeito, com fidelidade, que no final tudo dá certo e o amor com certeza vence sempre, tá bom? Então canta pra gente agora Adalberto e Adriano, Culpados, e logo na sequência tem Teodoro e Sampaio, Casaco Verde. 7h34, eu volto já já.

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2: 7:40 por aqui na Montanhesa. E me fala aí, você que está chegando agora, como que está o seu dia? Espero que esteja maravilhoso e muito abençoado. Assim como o Valdemon, que passou por aqui e pediu para eu tocar uma música do Zé Neto e Cristiano, como eu preferi. E vou escolher então, aí ó, aí é loucura pra você, viu, Valdemon? Obrigada.

obrigada pela sua participação, meu querido, e ele oferece para todos os ouvintes da Montanhesa. Na sequência também vou tocar Eucalipto com Jades e Jadson e oferecer para o meu querido primo, o Vilmar, filho da minha querida tia Inês, que está lá na Água Quente curtindo o nosso sabadão especial. Beijo, Vilmar. Beijo, tia Inês. Fiquem com Deus e qualquer hora eu chego por aí para poder abraçar vocês e passarmos um tempinho juntos. Fiquem todos com Deus. Ótimo sábado para vocês. Agora são 7h42 e bora nessa, que aqui no sabadão tá bom. A beça!

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7: Por aqui são 7 horas e 50 minutos e já passamos aí a da metade da minha participação aqui do Sabadão Especial. Então, bom dia, Eduardo Cristiano. Fala comigo, meu querido.
8: Bom dia, Mari Cardoso.
7: Dia.
8: Aqui é o Eduardo. Estamos aqui na Fazenda Cascavel, aqui perto do Traíras.
7: Opa.
8: Estamos ouvindo seu programa aqui, que está sensacional.
7: Muito obrigada.
8: Manda para nós aí uma música com Mato Grosso Matias, Retrato de Mãe. Oferecer para Tereza, minha esposa Luciana, Edirene, Valdir e Carlos Eduardo, meu filho. Tá na Montanhesa? Tá beleza. Um abraço a todos aí, um bom final de semana para todos, sem exceção.
7: Obrigada, meu querido, e ótimo fim de semana para vocês também aí, onde quer que vocês estejam, juntamente com todos os nossos ouvintes. Ótimo fim de semana para vocês. Obrigada pela sua participação e beijo para todos vocês aí curtindo a nossa Montanhesa FM. Vou tocar então agora Mato Grosso e Matias e logo depois...

Tem o nosso conterrâneo, doutor Regis Guimarães, que canta Seguindo Seus Passos. Também Pedro Paulo e Alex passa por aqui cantando Segura Nós.

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3: Pontualmente 8 horas aqui na Montanhesa FM 93.5. Para você que está chegando agora, eu sou Mari Cardoso e até às 10 te faço companhia com toda alegria para ter a sua participação aqui conosco na nossa programação do Sabadão Especial.

especial, assim como a nossa querida ouvinte, a Soraya Almeida, que está ligadinha desde cedinho e garrada no batente, né, Soraya? Curtindo, é claro, a programação, porque aí fica melhor que bom, né? Trabalhar e curtir a montanhesa. Obrigada, minha querida, pela sua preferência e beijo para toda a turma aí. Trabalhando no Lava Jato União e nos ouvindo. Minha querida, você pediu para curtir Guilherme Silva, uma do Guilherme Silva. Eu não vou tocar só uma, não, viu? Vou tocar o bloco todo, porque assim como eu também, tem muita gente apaixonada aí com as modas do Guilherme Silva. Então, bora de lançamento? De pisadinha em pisadinha. Depois tem Gabriela Tititi e também Rainha da Festa para fechar o bloco musical. Beijo para vocês!

Essa também vai para minha querida amiga Elizabeth, que está comemorando aniversário nesse fim de semana, sabadão. Parabéns para você, minha querida. Te amo muito.

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5: 8 horas e 15 minutos e é com muita alegria e satisfação e gratidão que eu quero mandar um forte abraço para minha querida amiga, belíssima, gatíssima, Elizabeth, que está completando mais um ano de vida, colhendo mais uma rosa no jardim da vida hoje, né, minha querida? Parabéns para você, que Deus te abençoe para que você continue sendo sempre, sempre essa mulher guerreira, batalhadora, trabalhadora, que a mulher trabalha com borra, viu, gente? Você tá doido? E, claro, além de ser esse espetáculo de mulher, minha amiga, então, parabéns, minha querida, que Deus te dê muitos e muitos e muitos anos de vida com muita saúde e abundância, porque o resto eu sei que você vai correr atrás como você já corre, né? Que seu dia seja mais do que abençoado e que você o aproveite muito. Daqui a pouco eu passo por aí para poder te dar aquele abraço especial com todo o meu carinho e admiração. Beijo para você, que você possa ser muito feliz hoje e em todo o resto da sua vida. Te amo muito. Beijo. Fica com Deus e tenha um ótimo dia para comemorar e curtir e aproveitar o seu aniversário, porque o dia hoje é todinho especialmente seu. Vou tocar para você Muriel com Búfalo do Marajó, porque eu sei que você gosta e vai dançar muito, né? Também vou tocar Barreirito cantando Cigarro, Uísque e Gelo, que é para poder esquentar, ó, o Gaspar de Souza, que está lá no Distrito do Frio,

0: E claro, tá bem frio aí, né, Gaspar? No município de Lagoa Grande. Beijo para você, meu querido, que participa sempre comigo aqui na minha participação na programação da Montanhesa. Obrigada a você pelo carinho e por sempre pela sua participação e audiência e de todos vocês aí em Lagoa Grande. Também o Antônio Tavares está na programação e vai falar conosco. Bom dia, meu querido, fala comigo.
1: Bom dia, Maris Cardoso.
0: Bom dia.
1: Gostaria de ouvir a música Meu Reino Encantado com Daniel e oferecer para minha esposa Ana Cláudia, meu filho Lucas e todos os ouvintes, todos aí da Montanhesa e todos os ouvintes e para quem gostar da música. Tá na Montanhesa? Tá, beleza. Um bom final de semana para todos aí.
0: Obrigada, meu querido, pela sua participação. E olha só, a música pedida, Meu Reino Encantado, do Daniel, é uma clássica canção de música sertaneja, daquela ó, raiz mesma, composta por Valdemar Reis e Vicente Machado. Essa música ela ficou eternizada aí na voz do cantor Daniel, em dueto com seu amado pai, o José Camilo. E a canção presta uma homenagem nostálgica, mas amada, né? Com muita lembrança e recordação à infância. Né, que ele viveu no campo e também a vida simples e as tradições rurais que muita gente, assim, né, como eu e meus irmãos, juntamente com a minha amada mãe, a Jessi Cardoso e meu pai, tivemos o prazer, a alegria e a honra de vivermos e poder recordar sempre a cada dia. Então, quem viveu ou vive hoje, né, tendo o prazer de ter aí a infância nas fazendas, na roça, né, na zona rural aí, com certeza vai guardar muita lembrança boa aí para o resto da vida. Beijo para vocês e feliz dia!

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0: E é com muita alegria que nós, eu, você, nós estamos aqui na Montanhesa FM no sabadão especial, 8 horas e 29 minutos. E quero mandar um forte abraço para o nosso querido ouvinte, o Geraldo Neto, que está lá no Córrego Dantas. Ele pede para curtir a música com Zé Neto e Cristiano quase todo dia e oferece para sua esposa Fernanda e sua filha Brenda. Obrigada, meu querido, pela participação e audiência de vocês. Beijo para todos aí. Na sequência, o Marino fala conosco. Bom dia, meu amigo.
1: Bom dia, Mário Cardoso. Que é Marino? Se possível, manda para nós em Mariposa, Mato Grosso e Matias. Ofereceu para Jesus, lá no Espinho da Agulha, pessoal da feira, meu companheiro de trabalho, Zé Pretinho. Para os 3 coletores de lixo da CEMOB.
0: Isso.
1: Motorista e os ajudantes. E também, para quem gostar da música.
0: Muita gente.
1: O Pedro Frango, lá na Biboca. Meus amigos gostam da música. Manda para todo mundo. Quem está na Montanhesa, tá beleza. Bom trabalho, um abraço.
0: Abraço para você também e toda a sua família, meu querido. Obrigada, Marino, pela sua participação e ótimo fim de semana para vocês. E por falar na música Mariposa, ela foi lançada pela dupla Mato Grosso e Matias em 2019, naquele LP Conversando com o Abajur. E ela é uma adaptação sertaneja do sucesso mexicano Mariposa Traiçoeira, da banda Maná. E a canção usa metáfora, viu, gente, do inseto para retratar uma paixão sedutora, volúvel e perigosa. Então, ó, cuidado aí com as mariposas da vida, viu? Porque a música não fala sobre o inseto. Bom dia pra vocês.
2: Presta atenção nessa aqui, ó.

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por aqui, são 8 horas e 40 minutos. Eu quero mandar um forte abraço, um beijo carinhoso para minha querida ouvinte e amiga Nenita, que está lá na Boa Vista, curtindo a Montanhesa, e vai curtir Teodoro e Sampaio, Sete Noites de Paixão. E vou oferecer também para todo mundo ali no Indaiazinho, curtindo a nossa programação. Na sequência, eu vou tocar Amado Batista, Borboleta Azul, e oferecer para minha querida amiga Gil, que está curtindo a nossa programação também desse sabadão. Beijo para você, minha querida. Ótimo

Fim de semana abençoado para você e toda a família aí na Barroquinha curtindo o nosso programa. E também Hugo Henrique, com participação de Marília Tavares, passam por aqui com coração de gelo, porque realmente esfriou, né? 8h42, bora lá!

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4: 8:55, eu quero mandar um beijo carinhoso para minha querida tia Edna, juntamente com o seu digníssimo esposo José dos Reis, que estão curtindo, ligadinhos conosco aqui na Montanhesa, lá na fazenda Jaburu. Beijo, minha querida tia Edna, obrigada pela audiência e preferência de vocês e toda a turma aí ligadinho conosco aqui na Montanhesa. Também um forte abraço para o Valdemar Sanfoneiro, meu querido amigo, que está curtindo também a nossa programação do Sabadão. Vou tocar para você relembrar Cavalo Baio já, viu, Valdemar? Com você na sanfona e voz. Também vou mandar um forte abraço para o nosso querido ouvinte, meu querido amigo Sebastião Vitor, famoso Tchão Galinha, que acordou agora há pouco e passou por aqui para deixar o seu bom dia no Sabadão. E também a Soraya Almeida pediu para curtir uma do Guilherme Silva e oferecer, com Chicote de Luxo, e oferecer para Aninha Moura, lá no Bar Fernandes, ela que é apaixonada com Chicote de Luxo e vai curtir já. E também a nossa querida ouvinte, a Terezinha. Obrigada pela audiência de vocês. Então chega agora Forró Cintura de Mola com participação de Chicote de Luxo, Aô Minas Gerais, logo depois Cavalo Baio com Valdemar Sanfoneiro, Rogério e Regiane rachando aluguel para minha querida tia Edna e Pedrinha Moraes, rela coxa com Chicote de Luxo também aí para Aninha Moura. Obrigada pela audiência e o carinho de vocês. Agora são 8:56. Bora.

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1: E aí, relembrando o nosso querido amado, também aí, ó, participação do Cavalo Baico, Valdemar Sanfoneiro, nosso querido e eterno baixo.

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4: 9:10 e entramos na reta final da minha participação aqui com vocês no Sabadão Especial. Então, se você quer participar comigo aqui, manda o seu texto, a sua mensagem de voz, que eu atendo você com todo o prazer, assim como eu vou atender a Aparecida Moura, que está lá no distrito de Claro de Minas. Bom dia, minha querida.
5: Oi, minha amiga. Tudo bem com você?
4: Tudo ótimo.
5: Tudo na certa paz, tranquilo? Aqui é Aparecida Moura, aqui do Claro de Minas. Tudo bem mesmo?
4: Tudo ótimo. E oi, você?
5: É, roda um modão aí pra mim, por favor.
4: Só pra
5: qualquer um, só pra curtir mesmo, tá bom? Fica com Deus, um bom final de semana, tá? Tudo de bom pra você.
4: Obrigada, minha querida, o mesmo pra você em dobro. Então, modão, vou tocar Gino e Geno, Cavaco Voou. Logo depois, Helber e Alan, Eu Não, com participação de Jorge e Matheus. Ainda tem Ronaldo Viola, Filho, Mil Vezes Melhor, com participação de Mato Grosso e Matias.

0: Mato Grosso e Matias. É uma honra poder cantar com vocês.
1: Oh, meu amigo Ronaldo Viola Filho, a honra é toda nossa. Deixa com nós.
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9 horas e 27 minutos, eu quero mandar um forte abraço para Maria do João Pimenta, que está curtindo a programação e falou que como a gente já está aí ó, no mês das festas junina, que tal a gente relembrar e curtir a música Festa Junina com o Juca Madeira e também Trajano Coité, que tem a turma da Montanhesa, né? Obrigada, minha querida. Vou tocar agorinha pra você. Na sequência tem a Nai Nascimento, que pediu pra curtir Meu Cavalo Sabe com Guilherme Silva. Ótimo dia pra vocês aí, minha querida. E sejam todos bem-vindos. Ela que está lá na Fazenda

0: Capizão juntamente com toda a turma. Beijo pra vocês.
1: Jano Coité e a quadrilha do Arrastapé.
2: Obrigado, obrigado. Quero agradecer no Príncipe A ao Anderson Frank, que cedeu a Fazenda Gueiroba, e o Carlinho Cissa, que deu o carvão para acender a fogueira. Vai começar a quadrilha da Rádio Montanhesa. Vamos dançar bonito, que esse ano vai passar na TV do Will. Todo mundo descendo das tábuas do curral e pegando seus pares. O Dal da Regina é quem vai olhar os meninos pra não soltar traque na hora da dança. Chora Morena vai arrumar a filha dos dançadores. Sanfoneiro é o Valdemar da Biboca. No Triângulo, Severino. No Pandeiro, Luiz e nós dois. Zé Maria no violão, porque o canarim caiu da bicicleta. Doutor Marciano nas caixas. Vai começar a quadrilha. Toi, ô Toi, vai, Toi. Toi do Cissa, larga a garrafa de coca e puxa as palmadas. Porque tá chegando pra marcar a quadrilha o professor Juca Madeira.
3: Então vamos, gente, mais uma vez eu quero agradecer a presença de todo mundo, também as pessoas que estão aqui na quadrilha de São João da Rádio Montanhesa. Vamos então, enfileirado, que nem formiga no trieiro. Tá bonito, vamos lá. A chuva, olha a chuva, gente.

0: Cuidado com a cobra. Vamos agora, todo mundo organizar o balaio de gato. Balanceia, vamos balanceando, gente, tá bonito. Vamos dançar, gente, tá bonito, balanceia.
1: Cuidado para não se queimar.
0: Daqui a pouco, o Lício Francis chega com a peneira de biscoito. É se ele vir, né?

0: Balancei! Tá bonito! Vamos bater palma, gente, pro povo que tá dançando a quadrilha! Atenção, Dal, os meninos estão soltando traque, Dal. Tem que olhar direito, você vai dar reginho. Não perde a paciência não, Dal. Olha os meninos direito, eles não soltam traque. Uma salvada de palma. Obrigado, obrigado. O ano que vem nós vai pulando, mas não é dando pulo não, gente, é lá pra fazenda do Lando. O ano que vem, se Deus quiser, o ano que vem, se Deus quiser, se Deus me der força e saúde, nós vai estar reunidos de novo. Atenção, vereador Isaac, já pode botar fogo nos foguetes. Gaspar de Souza, tá lá na fogueira assando as batatas. Atenção, gente, vamos bater palmas, vamos bater umas palmadas para as noivas, a Sueli e a Edivânia.
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0: Atenção, gente, no final da quadrilha vai ter a rodada do bico, quem quiser cartelo para procurar o Juarez. Valendo a viola fabricada pelo Afonso. Um abraço para dona Ritinha Ciandeira. Atenção, Eldis Silva, pode trazer uma branquinha pra mim, tirar a poeira da garganta, Eldis.
2: Eu também quero.
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0: Vou fazer assim não, Bart, você tá atrapalhando a quadrilha, Bart.
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0: tira com a turma do Badalão, mas da Ivone.
1: Badalão, Badalão, vai deixar com a tira. Ô, Badalão, muito!
2: Não está dormindo, não me ouve, não. Acordai, acordai.
1: Ô, Udal, perdeu a paciência com os meninos. Ô, Udal, o Udal é brabo.
0: Não pode fazer isso, não, Bart. Você tá atrapalhando a quadrilha, Bart.
1: Tem dó, senhor, tem dó.

9h37 e tem um ouvinte aqui que quer mandar um forte abraço especial, desejando um feliz aniversário para as minhas amigas queridas Ana Paula e Poliana Machado, que estão fazendo aniversário hoje. E ele deseja a vocês muitos anos de vida e saúde com felicidade. Ele oferece a música Parabéns para Você com Leonardo e diz que se tá na montanhesa, tá beleza. Então, feliz aniversário para vocês, minhas queridas. Ótimo dia de sabadão para vocês e feliz aniversário. Que Deus as abençoe muito. Beijo para vocês. Canta, Leandro e Leonardo.

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1: 9h41.
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5: 9h42 e é com muita gratidão e satisfação que eu quero encerrar a minha participação de hoje aqui no Sabadão Especial da Montanhesa FM 93.5. Quero deixar o meu abraço carinhoso juntamente com meus beijos para todos os nossos ouvintes que participaram conosco aqui, abrilhantando a nossa programação desse sábado especial. Agradeço a Deus pela oportunidade e por vocês, pelo carinho e pela preferência. Eu volto amanhã, às 5 da manhã, para poder comunicar com vocês até às 8 horas, para dar depois a liberdade ao Potência do Rádio, o Elita Assunção. Na sequência tem o padre Reginaldo Manzotti com Evangelizar é Preciso, e logo depois tem o nosso chefinho aí, ó, o nosso amigo de trabalho, Anderson Frank, trazendo seu vozeirão para levantar a porta do

Baú da Montanhesa para vocês na parte da tarde, a partir das 11 horas. Então, obrigada a cada um de vocês que participaram e muito obrigada pelo carinho. E até lá, vou deixar vocês curtindo os lançamentos, inclusive dele, o embaixador Gustavo Lima, com a música Cama e Coração, que é um sucesso sertanejo do momento. A música composta por Marco Esteves, Dener Ferrari, Thales Lessa, Vitor Reis e Vini Miranda explora a dor da substituição afetiva. E a música aborda a separação entre o prazer físico e o envolvimento emocional, retratando assim a rotina de um protagonista, ele, Gustavo Lima, que tenta preencher a solidão e a saudade de um amor verdadeiro com encontros casuais, mas sem compromisso afetivo. Ou seja, relacionar-se com alguém é muito bom, mas com sentimento, né, de amor verdadeiro é melhor ainda. Então fica a dica, priorize-se sempre, tá? Mas com amor sempre. E nada aquela troca lá só de, né? Porque na verdade, cama e coração não são interligados. Então fica a dica, beijo para vocês e até amanhã. Se Deus quiser. Beijo, mãe. Te amo muito. Tá curtindo ouvindo a Montanhesa? Beijo. Até daqui a pouquinho. Beijo para vocês e até amanhã, se Deus quiser. Tchau, tchau.

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0: Louvado seja nosso Senhor Jesus Cristo. Para sempre seja louvado. Queridos irmãos e irmãs, é hoje. Toca o carrilhão, sacristão. Toca a corneta, sacristão. Hoje, daqui a pouco, depois do programa, começa o retiro espiritual do Sagrado Coração de Jesus na Paróquia Imaculado Coração de Maria, Brasília, povo de Brasília, hoje. E vamos oferecer todo este programa para os frutos deste retiro que vai acontecer. Amados filhos e filhas, você que me acompanha todos os dias, você que só me acompanha hoje, nós estamos em plena novena, hoje o nono dia, Jesus das Santas Chagas pela libertação dos vícios. Jesus das Santas Chagas pela libertação dos vícios. Mas ofereçamos hoje todas as nossas orações pelos frutos do retiro espiritual do Sagrado Coração de Jesus, corações feridos, corações curados em Brasília, na Paróquia Imaculado Coração de Maria. Quero saudar a todos, a partir da Rádio Evangelizar, de onde tudo começa, as rádios irmãs, cujos nomes cito neste momento.
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Clube Padre Manzotti Oficial, pelo aplicativo da Associação Evangelizar é Preciso e todas as plataformas digitais. Vamos juntos rezar, vamos mergulhar na Trindade Santa. E como começar? Em nome do Pai, do Filho e do Espírito Santo. Amém. Naquele tempo, Jesus dizia no seu ensinamento a uma grande multidão: tomai cuidado com os doutores da lei. Eles gostam de andar com roupas vistosas, de serem cumprimentados em praças públicas. Gostam das primeiras cadeiras nas sinagogas e dos melhores lugares nos banquetes. Eles devoram as casas das viúvas, fingindo fazer longas orações. Tomai cuidado, pois isso eles receberão a pior condenação. Jesus estava sentado no templo, diante do cofre das esmolas, e observava como a multidão depositava suas moedas no cofre. Muitos ricos depositavam grandes quantias. Então, chegou uma pobre viúva que deu duas pequenas moedas, que não valiam quase nada. Jesus chamou os discípulos e disse: em verdade eu vos digo, essa pobre viúva deu mais do que todos os outros que ofereceram esmolas. Todos deram o que tinha de sobra, enquanto ela, na sua pobreza, ofereceu tudo o que possuía para viver. Cuidado, disse Jesus. Cuidado com a vanglória. Cuidado. Cuidado de querer os melhores lugares nos banquetes. Cuidado. E logo depois, Jesus, como um observador, sentado junto ao cofre, viu uma viúva. E ela deu duas pequenas moedas que o evangelista Marcos disse não valia quase nada. Mas para Deus valia muito, porque ela dava daquilo que tinha para viver. É o amor. Ela agiu pelo amor. Por isso, não pensemos se temos ou não grandes quantias. Não é disso que se trata. É dar com generosidade, doar com amor. O pouco que temos ser partilhado. Veja, é dado ao templo. Uma viúva fez a sua oferta daquilo que ela tinha para viver. Vamos pedir a Deus, nosso Senhor, que voltemos ao nosso primeiro amor. Porque quando se ama, tudo se faz. Quando se ama, se faz com muito amor. Então, Senhor, dá-me a graça de voltar ao primeiro amor. Dá-me a graça de voltar àquele amor que ardia no meu coração. Aquele entusiasmo que eu tinha de ser igreja, comunidade, de ajudar, de colaborar, de ser dizimista. Sim, sim, também. A fé passa pelos nossos recursos. Ajudai-me, Senhor, a ser uma pessoa mais desprendida. E você vai dizer: como voltar ao amor? O amor a Jesus. E dizer: sou do meu amado. Meu coração é teu. Então percebe que quando se ama, não se mede esforços. Quando se ama, você dá tudo de si para o outro. Mas se não há amor,

0: nos tornamos mesquinhos, soberbos, nos tornamos pessoas egocêntricas. Então peça, Senhor, faça arder meu coração, faça arder meu coração por Ti, Senhor, verdadeiramente. Eu quero voltar ao primeiro amor. Vai lá, cante. Sobe o som, sacristão. Sim, quando o olhar de Deus me tocou e fez meu coração arder, ardeu de paixão. Eu quero que arda de novo. Meu primeiro amor é Jesus. Eu quero voltar, Senhor. Tira essa alma gélida. Tira essa incredulidade. Tira, Senhor, esse distanciamento da igreja, esse momento de desamor. Quero voltar a Ti, Senhor Jesus. Não diga, meu primeiro amor é Jesus. Faça como aquela viúva que agiu no amor. Meu primeiro amor é Jesus. Meu primeiro amor é nosso Senhor Jesus Cristo. Volte a amar. Sobe o som e vai pedindo. Meu primeiro amor é Jesus. Eu tenho que declarar para o mundo. Meu primeiro amor é Jesus, acima de tudo e de todos. Senhor, dai-me esta graça. Dai-me esta graça, Senhor, de oferecer tudo o que tenho a Ti, Senhor. A começar pelo meu sim, meu amor. Eu vou para o intervalo, eu volto já. Voltamos no 9º dia da novena da libertação dos vícios. Volte comigo.
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0: queridos irmãos e irmãs, é hoje. Hoje nós estamos com o retiro em Brasília. Que maravilha, né? Sagrado Coração de Jesus. Olha que forte. Corações feridos, corações curados. Na paróquia Imaculado Coração de Maria, atenção para a programação. Você pode acompanhar pela TV Evangelizar, YouTube, Padre Manzotti. Povo de Brasília, ainda é tempo. Sagrado Coração de Jesus, corações feridos, corações curados. Paróquia Imaculado Coração de Maria. A programação começa às 11, abertura dos portões, 13 horas, Dom Vicente. Depois pregação, Padre Ivanilson, Hora da Misericórdia, pregação Frei Josué. Depois Padre Carlos Alexandre. Pregação Padre Reginaldo, coração ferido, coração curado. Santa Missa às 18h30. E depois às 20 horas, um show de evangelização. Toda a programação está no padrereginaldomanzotti.com.br. TV Evangelizar você acompanha. YouTube Padre Manzotti você acompanha. Reze pelos frutos deste retiro. Deus seja louvado. E vamos ouvir um testemunho, por favor.
1: Padre Reginaldo Manzotti, sua bênção. Meu nome é Carlos Eduardo, eu falo na cidade de Patrocínio, Minas Gerais, e eu sou senhor pela Rádio Capital FM. Ouço também pelo YouTube e pelo aplicativo Evangelizar. Quero dizer ao senhor que nessa noite eu acabei de ler o livro Inabalável.
0: Opa! Sério?
1: O senhor está de parabéns. Continue com esses livros maravilhosos para a gente se restaurar na fé. Muito obrigado, Padre. Sua bênção.
0: Meu grande abraço. Que bom que você está lendo, meu irmão. Que você terminou de ler, né? Faça como o Carlos Eduardo, de Patrocínio, Minas Gerais. Meu abraço, Rádio Capital FM, Patrícia Carneiro, Dom Cláudio Nonstuns, da Diocese de Patos de Minas. Bom dia, Margarida.
2: Bom dia, Padre. Sua bênção.
0: Deus abençoe. Você fala de onde, filha?
2: Falo de Clementina, no estado de São Paulo.
0: Clementina, estado de São Paulo. Como é que você me acompanha?
2: Pelo YouTube.
0: Tá certo. Diga lá, filha.
2: Ah, eu queria, assim, oração para um rapazinho.
0: Tá.
2: Um sobrinho neto que eu criei, ele foi criado com a minha irmã, a avó dele. E hoje, ultimamente, ele está trabalhando tudo, está bem empregado, mas não consegue controlar o dinheiro dele.
0: Entendi.
2: Gasta, exagerado.
0: Quantos anos ele tem?
2: Ele está com 19.
0: 19 anos.
2: É, começou a trabalhar faz um ano que está trabalhando, só mais de um ano. Fez um ano em março, quer dizer.
0: Tá.
2: E rezei tanto, fiz novena para São José, consegui o trabalho para ele, consegui, trabalhei tudo bem. Mas surgiu uma namorada que exagera, né? Que é tudo que ele. O que ele não pode. O que ele pode e o que ele não pode.
0: Entendi. Filha, deixa eu entender, foi você que o educou, isso?
2: É, provavelmente quase que foi, né, padre?
0: Cadê o pai e a mãe?
2: A mãe deixou ele com 2 aninhos. E depois, quando ele tinha 12, o pai arrumou outra mulher e foi embora também.
0: Entendi.
2: Ele ficou com a avó. Mas a avó trabalhava, né, eu ficava com ele, que eu cuidava da minha mãe, então eu já cuidava dele também.
0: Então ele te escuta, é isso que eu quero chegar.
2: Ele escuta, ele hoje em dia também repete, né? Ele não dá muito assim, ele quer mais tirar, não acrescentar, entendeu?
0: Tá, mas então ele tá tirando o que é teu?
2: Não. Assim, ele às vezes ele exagera um pouco, ele quer dar as coisas pra ela, mas ele não, o salário dele não é o suficiente, ele fica pedindo.
0: Entendi.
2: Fica fazendo com dívida assim, às vezes, e aí a gente às vezes tem que ajudar. E eu queria que Deus ajudasse a pedir, padre, me ajudar a orar para Deus dar entendimento para ele, saber
0: tá
2: dar entendimento.

0: Só vou lhe dar um conselho. Não fique ajudando. Não faça isso. Você tem que impor limites. Por mais que ele tenha 19 anos, você vai dizer, é de maior. Mas você tem que impor limites. Se você toda vez acudir, ele vai se acostumar.
1: O que a gente faz quase é isso.
0: Então não faça mais. Simples assim. Mas vai ter consequências. Então, se ele quer namorar, ele quer dar o presente, ele tem que assumir as consequências disso. Você, Margarida, no teu coração de mãe, na verdade, você se sente mãe dele.
1: Provavelmente eu sinto isso, porque eu falo que quem chora mais por ele sou eu, pai.
0: Isso, e depois, por ele não ter tido uma família, você fica querendo compensar. É a ferida essa. Você não está ajudando agindo assim. Você tem que chegar para ele, numa boa, e falar, olha, eu não digo o nome dele, mas chegar, numa boa, eu até agora te ajudei. Só que a partir de agora você tem que ser responsável pelas suas coisas. A casa está de portas abertas, você é muito bem-vindo, não brigue, porque pode ser que ele esteja iludido com essa mulher. Ela tá, é uma ilusão. Vai passar, filha, vai passar. Só que não faça as vontades dele, não acorde, não fica pagando conta. Ele tem que crescer, ele tem que amadurecer.
1: Também acho, mas não age assim.
0: Então tem que começar a agir. Pode ter certeza. Você quer dizer o nome dele?
1: O nome dele é Otávio.
0: Tá bom, vamos colocar em oração.
1: Então, eu queria, assim, pedir para libertar ele também do vício, que ele fuma, né, padre?
0: Tá.
1: Então, e
0: que faça cair as escamas dos olhos dele, né?
1: Para dar um entendimento para ele acordar que o caminho não é esse.
0: Certo.
1: E daí dá tudo que a pessoa quer, não tem como.
0: Então, você deveria se escutar depois. Porque você fala de dar tudo o que a outra quer, só que você está dando tudo o que ele quer. Olha como é contraditório. Você entendeu? Quem ama exige, filha. Não é ato de desamor você levá-lo à maturidade. Entendeu, filha?
1: Entendi.
0: Que Deus também te dê entendimento. Vou rezar por ele, mas que Deus também dê entendimento. E vou dizer mais, coloque limite agora, porque senão lá na frente vocês vão ter uma briga e aí vai ficar pior.
1: A gente já discute bastante.
0: Então,
1: se eu vou bater de frente com ele, ele não admite. Sabe aquele tipo de pessoa que não admite ou não?
0: Então,
1: eu acho assim, que já
0: haja, para de falar não e haja fazendo não. Entendeu?
1: Entendi.
0: Procure nas conversas com ele conversar outras coisas. Não tenta. Agora, se imagina, é a mesma coisa que a pessoa está enfeitiçada. Eu não gosto dessa palavra, mas o amor às vezes faz isso, cega.
1: Mas o que a gente às vezes pensa é isso, padre, porque como a gente fala no nosso que a gente fala, está benzido.
0: Então, mas vai passar, filha, paixonite. Não entre no joguinho e preserve o que é mais importante. O relacionamento entre vocês, entendeu?
1: Entendi.
0: Que Deus abençoe, Margarida. Espero ter ajudado você, filha. Você tem que ser mais firme, tá bom? Mais firme. Que Deus abençoe, Margarida, de Clementina, São Paulo. Acompanha pelo YouTube. A diocese lá é de Lins, Dom João Gilberto de Moura. Povo de Deus, é hoje. Reze, Senhor, que o retiro de hoje do Sagrado Coração de Jesus realmente sejam corações feridos para corações curados. Eu volto com a leitura orante, volte comigo.
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Queridos filhos e filhas, nós vamos para a leitura orante de Jó. Tá gostando, hein? E essa dobradinha, a gente lê Jó, eu já estou explicando isso no livro Inabalável. 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Mas não é para entender Jó, é entender a própria vida. Esse é o objetivo maior. 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Há muita gente que tem muitas dúvidas. Há pessoas que estão passando por muitos questionamentos sem resposta. 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Gente, nós continuamos com o discurso de Eliú. E ontem, você leu por acaso o capítulo 32 e 33? Então, eles estão embaixo de uma árvore, que eu estou descrevendo pelo rádio, mas quem está

pela televisão, quem está vendo pelo YouTube Padre Manzotti está vendo. Três homens mais maduros, o povereto do Jó lá sentado numa lástima e o mais novo falando. É este Liu. Então, se você não leu ontem, ó, final de semana, gente, pelo amor de Deus, vamos lá, 33, 34. Hoje eu vou pro 30 e... Eita, é bastante hoje, hein? Não, tô pensando assim, é bastante. Mas, ué, você vai fazer o quê, meu filho, hoje? 36 e 37, tô dando de lição de casa, vamos lá. 35. Versículo 5, preste atenção. Olhe para o céu, falando para Jó, né, filho? Olhe para o céu e veja como as nuvens estão muito acima de você. Se você peca, isso não atinge a Deus lá no alto. Veja quanta verdade tem nisso. Não é por todo ruim o discurso, não, gente. Se você peca, isso não atinge a Deus lá no alto. As suas falhas, por muitas que sejam, não vão prejudicar a Deus. Se você faz o bem, não está ajudando a Deus. Ele não precisa de nada que é seu. São os outros que sofrem por causa dos pecados que você comete. E também são eles que são ajudados quando você pratica o bem. Lembra que ele falou ontem que a sabedoria não é necessariamente fruto da idade avançada? Ele é o mais novo, mas olha como ele é sensato. Versículo 9. Os homens, quando são perseguidos por todos os lados, gemem e gritam, pedindo que alguém os livre das mãos dos poderosos, porém não voltam para Deus, o seu Criador. Eis o ponto aqui. Não voltam para Deus, Criador, que dá força nas horas mais escuras. Gritam pedindo ajuda dos homens, mas não gritam para Deus pedindo ajuda nas horas mais escuras. Eles não voltam para Deus que os torna sábios, mais sábios do que as aves e os animais. Eles gritam por socorro, mas Deus não responde, porque são orgulhosos e maus. Para frente. Jó, você diz que não pode ver a Deus, mas espere com paciência. Essa palavra tem tudo a ver. Aqui está um ponto importantíssimo. Eu até levei para a música Inabalável. Agora eu posso te ver. Jó, você diz que não pode ver a Deus, mas espere com paciência, pois a sua causa está com Ele. Ei, estou falando para você que está me ouvindo. Fulano, você diz que no meio de tudo isso não pode ver a Deus, mas tenha paciência, a tua causa está com Ele. Você pensa que Deus não castiga, que Ele não presta muita atenção no pecado? Não adianta nada continuar com seu discurso. Você fala muito, porém não sabe o que está dizendo. Jó, versículo 2 do capítulo 36. Jó, tenha pouco mais de paciência, pois ainda vou lhe mostrar que tenho outras coisas a dizer a favor de Deus. Jó, tenha paciência. Capítulo 36, versículo 15. Deus nos ensina, por meio do sofrimento, e usa a aflição para abrir nossos olhos. Toca o sino, sacristão. Versículo 15. Veja que percepção do sofrimento. Deus nos ensina por meio do sofrimento.
Grifa isso.

0: e usa da aflição para nos abrir os olhos. Vou repetir pela terceira vez e não é falta de texto. Capítulo 36, versículo 15. Deus nos ensina, por meio do sofrimento, usa a aflição para abrir nossos olhos. Versículo 26. Grife também. Ele é grande demais para que o possamos conhecer. Nós não podemos calcular quantos anos já viveu. Gostaria que você pensasse um pouco nos seus sofrimentos. Se você não está sofrendo hoje, louvado seja Deus. Mas o quanto aprendeu no sofrimento, na aflição? Deus permitiu? Permitiu. Mas se Ele permitiu, é porque algo bom podia ser tirado dele. Eu estou lhe falando com todas as letras. Aqui, nesse último discurso de Eliú, depois dele é Deus que vai falar. Está o centro da compreensão da própria dor. Versículo 15. Escuta o que o sacristão está chamando no intervalo. E eu quero que você vá pensando. Deus nos ensina por meio do sofrimento. Usa a aflição para abrir nossos olhos. Reflita um pouquinho isso. E volte comigo rezando. Eu volto já.
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0: O maior desejo de Jó, e aqui vou terminando a leitura orante que eu ficaria a manhã toda, é ver Deus. Será que o fará? Semana que vem. Catarina, que a paz de Jesus esteja com você.
1: Bom dia, padre, sua bênção.
0: Deus abençoe. Você fala de onde, Catarina?
1: Eu falo de Recife.
0: Meu abraço a todos de Recife. Como que você me acompanha?
1: Eu acompanho pela rádio, pelo YouTube, pela TV Evangelizar.
0: Verdade, ali nós temos a TV Evangelizar 47.1. Mas temos várias rádios também. Diga lá, Catarina.
1: Padre, eu queria pedir uma oração. O
0: que que tá te... O que que tá pegando?
1: Padre, eu perdi minha mãe.
0: Meus sentimentos.
1: Obrigada, vai fazer 3 meses. E assim, foi uma coisa muito surpresa, porque minha mãe vinha passando por um câncer, no qual fez cirurgias, fez radioterapia, estava bem. O médico deu alta a ela, e de repente ela começou a passar mal, e eu pensei que ela estivesse desidratada. Mediquei, porque ela passava 2, 3 horas fazendo as orações.

0: ela dentro do quarto.
1: Sim.
0: E de repente, sabe, minha mãe, ela só estava infartando, eu não sabia que era infarto. Se ela passou 2 dias na UTI e depois veio a óbito. Eu não consigo aceitar a morte dela.
1: Entendi.
0: Uma dor fora do contexto, uma dor na alma.
1: Entendi. Filha, me diga o nome dela, por favor, para que rezemos na intenção.
0: Iracema da Conceição.
1: Iracema
0: da Conceição.
1: Tá. Filha, o que que você não aceita?
0: Porque, padre, ela estava bem.
1: É.
0: O médico deu alta, disse que ela podia ir para a missa, podia viajar.
1: Sim.
0: Ela passou o dia bem, ela foi para o casamento do neto. E uma coisa assim rápida, ela começou vomitando, eu vi a pessoa que era desidratada. A cuidadora dela foi melhor levar para o médico, eu acho que não, ela está desidratada, porque amanhã fica muito tempo no quarto rezando.
1: Entendi.
0: E de repente, eu me sinto até culpada por conta disso. Eu não tenho socorrido ela.
1: Eu imaginei que podia ser por aí. Filha, do ponto de vista da tua mãe, vamos, raciocina comigo. Louvado seja Deus, ela foi curada do câncer.
0: Sim.
1: Ela teve oportunidade de voltar para casa. Ela teve oportunidade de ter seus momentos de oração. O que eu quero dizer com isso? Ela teve uma chance até de se despedir. Agora, o que está pegando, filha, claro que eu luto a perda da mãe, mas é você se cobrando, porque eu não percebi que ela estava tendo um ataque. Filha, nós não temos uma bola de cristal. Nós, infelizmente, nós sabemos um pouco sobre medicina. Nós somos leigos. Você estava tão preocupado com a sua mãe com câncer que jamais pensava que ela pensava que ela podia ter um infarto.
0: Jamais.
1: Então não se culpe. Você entendeu? Não se culpe por isso. Vou lhe perguntar, você deu amor a ela enquanto ela estava doente de câncer?
0: Muito, padre.
1: Você,
0: muito.
1: Você cuidou dela?
0: Cuidei. Deus
1: então,
0: sabe, cuidei, padre.
1: Então, filha, você acha tudo bem que você está ainda na fase do luto pouco tempo, mas não fique se culpando, filha. Por mais que a gente gostaria, existe a hora de nascer, a hora de morrer. Você estava escutando que eu estava falando sobre o Jó?
0: Eu estava ouvindo, sim.
1: Esse passando com você, não é?
0: É.
1: Só que o que você precisa é entregar a tua mãe e se perdoar, se há algo a perdoar, porque não vejo. Você deu amor, você deu carinho. Agora, esse sentimento de culpa, filho, vai passar, só que você tem que dizer, Senhor, eu fiz o que eu podia. E tua mãe sabe disso. O mais importante é isso. Tua mãe sabe. Você não é médica, você não é cardiologista. Você entendeu, filho?
0: Uhum.
1: Então diga assim, eu entrego minha mãe Iracema.
0: Eu entrego minha mãe Iracema.
1: Que tenha o descanso eterno.
0: Que tenha o descanso eterno.
1: E a luz perpétua. Senhor, Senhor, tira esse luto de mim.
0: Tira esse luto de mim.
1: Esta dor que me machuca.
0: Essa dor que me machuca.
1: Esse sentimento de culpa.
0: Esse sentimento de culpa.
1: Tira de dentro do meu coração.
0: Tira de dentro do meu coração.
1: Jesus das Santas Chagas.
0: Jesus das Santas Chagas.
1: Meu coração está ferido.
0: Meu coração está ferido.
1: Mas meu coração ficará curado.
0: Mas meu coração ficará curado.
1: Amém.
0: Amém.
1: Que Deus abençoe Catarina, de Recife, Pernambuco. Tem a TV Evangelizar, canal 47.1. Rádio Recife FM, Marcelo Pitanga, Olinda FM, Ivanildo Silva, da Obra de Maria. E o arcebispo Dom Paulo Jackson Nóbrega de Souza, da Arquidiocese de Olinda e Recife. Amado povo de Deus, é hoje. À tarde nós temos um compromisso, que é o retiro. Reze pelo retiro. Lembrando que no final do dia nós teremos a missa às 18h30. e às 20 horas, um show de

0: Evangelização pela música. Retiro em Brasília, povo de Deus. Eu volto já, volte comigo.
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Hoje, aniversário de Dom Silvio Guterres Dutra, da Diocese de Vacaria, Espírito Santo. Dom Valdemar Passini Dalbello, da Diocese de Anápolis, Goiás. Dom Zinildo Luiz Pereira da Silva, da Diocese Borba, Amazonas. Rádio que faz aniversário hoje, Alternativa FM, Candiba, Bahia, Cultura FM, Salto do Lontra, Paraná, Tangará AM, Tangará, Santa Catarina. Amanhã, aniversário, Ativa FM, Pitangui, Minas Gerais, Guajuvira FM, Doutor Maurício Cardoso, Rio Grande do Sul, Nova Onda FM, Pitangui, Minas Gerais, TCM FM, Mossoró, Rio Grande do Norte, e E. Fernandes, TV filiada, São João da Barra, Rio de Janeiro. Filhos amados, povo querido, nós vamos para a novena, mas o mês de junho promete. Peço orações hoje para que os frutos do retiro sejam intensos, de conversão mesmo. Povo de Brasília, de toda a região, muita gente

com certeza, na paróquia Imaculado Coração de Maria. Reze para que os frutos sejam abundantes. Você vai poder acompanhar pela TV Evangelizar, pelo YouTube Padre Manzotti. Lembrando que tem toda uma programação para quem quiser saber o horário de missa, às 18h30 e depois um show de evangelização. Povo de Deus, mês de junho eu falei de grandes eventos. 12 de junho, sexta-feira, numa sexta-feira, nós teremos o Arraiado Seu Vigário. Faltam seis dias. Então, se programe, na sexta-feira que vem, nós teremos o Arraiado Seu Vigário, às 19 horas, pela TV Evangelizar e YouTube Padre Manzotti. Dia 21 de junho, estarei em Limeira, Jubileu de Ouro da Diocese de Limeira. Será no Estádio do Limeirão. Povo de Deus de Limeira, dia 21 de junho, domingo, Limeira, Estádio Limeirão. Ah, tem toda uma programação à tarde, às 17h30, show de encerramento, Padre Reginaldo Manzotti. 18h30, coroação de Nossa Senhora das Dores. E queima de fogos de encerramento, também pela TV Evangelizar, YouTube Padre Manzotti. Mas não esqueça, para concluir o mês, 24 horas na presença do Senhor. Organize caravana, ônibus, van, família, compre sua passagem, como eu sempre falo, reserve o seu hotel, 24 horas na presença do Senhor. Dia 27 e 28 de junho, sábado e domingo. Vamos rezar, gente. Vamos pedir a Deus, nono dia, novena, Jesus das Santas Chagas, libertação dos vícios. Rezemos. Senhor Pai misericordioso, pelas santas chagas de Teu Filho Jesus, concedei a vida a todos aqueles que se encontram encarcerados em vício, escravos de alguma droga. Senhor, Pai, cheio de misericórdia, pelas santas chagas dolorosas e gloriosas de Jesus, libertai da escravidão do vício, drogas, bebidas, cigarro, compulsões, mentiras. Quebrai todas as cadeias, grilhões dessas pessoas que trago agora em oração. Tem alguém que você quer em particular rezar? Como eu disse, tantos grilhões, drogas, bebidas, cigarro, compulsões, jogos, infelizmente, cada vez mais na surdina, perdendo casas, carro. Senhor Pai misericordioso, Deus da vida, pelas santas chagas de Jesus, libertai as carências, os traumas, os desgostos e toda a escravidão espiritual, afetiva, emocional, moral. Preenchei o vazio na vida dessas pessoas, a ponto de conseguirem a libertação deste mal. Senhor, pelas cinco chagas do Teu Filho Jesus, tirai todo esse malefício e dai a serenidade no viver e no querer. Senhor Jesus, nas Tuas santas chagas, colocamos todos os dependentes químicos, as causas que levaram ao vício, as causas, a raiz do problema. Curai, Jesus. Libertai-os de toda a rejeição, de toda a falta de amor próprio, de toda a amargura, de todo o complexo de inferioridade. Curai de todas as más companhias. Senhor Jesus, nas Tuas chagas, santas chagas, colocamos nossa família e colocamos a família daqueles que lutam contra um vício. Todo desgaste emocional que a família passa, todo trauma que a família carrega, libertai também, Senhor, e dai harmonia e paz a esta família. Senhor Jesus, pelas Tuas santas chagas, libertai a família das drogas. Jesus, pelas Tuas santas chagas, libertai a família dos vícios.

0: pelas tuas santas chagas, libertai as famílias do vício. O Senhor esteja convosco. Ele está no meio de nós. Abençoai o final de semana, o retiro que vamos participar. Abençoai, Senhor, a água, a roupa dos enfermos, as fotos de família. Por intercessão de Nossa Senhora do Carmo, São Pio de Pietrelcina, nos méritos das Santas Chagas, em nome do Pai, do Filho, do Espírito Santo. Amém. E eu me despeço com o clipe e essa música que tudo a ver com a leitura orante. Inabalável. Evangelizar é preciso.
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6: Sabadão, 6 de junho, pela Montanhesa, Ubaúna 93, começando a partir de agora com a comunicação de Anderson Frank. Lembrando, com a sua participação nesse sabadão, nesse final de manhã e também daqui a pouco início de tarde também, começando muito bem aqui a nossa programação do Baú da 93, já para matar saudades mesmo, muita música boa, né? Você pode participar pelo 3813113 ou pelo nosso canal direto, WhatsApp, sempre disponível aqui pela nossa programação. É o 99688-1049. Hoje, sábado, dia 6 de junho.
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6: 11:18 na 93, no seu final de manhã, o baú da 93, recordando, trazendo para você mais uma sequência musical. ABBA, na sequência tem Intrepidantes, Rita Lee, Pepeu Gomes.

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2: 11 horas 34 minutos da Montanhesa. Chegando, Rich, a música Menina Veneno. Você vai curtir também da música do Alphaville, além de Rosana.

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6: Hoje, horas e 16 minutos, a 93 América. Sequência Léo Jaime.

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5: Aqui na sua tarde, 12h28, Balda 93.5. Vande Leonel, esse mundo.

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0: 850, 93, aqui é a nossa programação segue musical, matando saudades. E quem tá pedindo música é o Marino, mandando aí seu boa tarde aqui é pra nossa programação.
1: Boa tarde, Anderson Frank, é Marino. Se possível, manda uma música pra nós. Elvis Presley, Quiz Me Qui. Pensei pra Marli, pro Paulinho, Andazinho, meu companheiro de trabalho, Zé Pretinho, pro Celinho, Jesus. O pessoal gostar da música. Um abraço, tá na montanha, tá beleza.

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2: 1h02.
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7: 1h04, nossa última hora musical aqui do baú da 93. Olha só, atenção para esse serviço de utilidade pública. Foram perdidas duas chaves em um chaveiro com o símbolo de contator próximo ao poço 2000. Quem encontrar, por favor, entrar em contato pelo telefone 99677.

15-7420 ou deixar aqui na Rádio Montanhesa. E foi deixado na Rádio Montanhesa um cartão Nubank de Elias R.M. Pereira, né? Está disponível para a dona. E também deixado um molho de chaves contendo um chaveiro da Checkup. É o dono, também pode procurar aqui na recepção da emissora. Lembrando, o atendimento é de segunda a sexta, das 8 às 5h30 da tarde. Mais música para você que acompanha a nossa programação nesse sabadão. Grande abraço a você que está ligando seu rádio agora. Seja bem-vindo a 93. Take care.

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Animando aí as suas tardes, em seus finais de manhã, início de tarde, né? Aqui nos seus sábados. Irene Cara, a música What a Feeling.

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1: 1:32.
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4: 1:33 na nossa programação, segue aqui o Baú da 93.

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1h48, finalzinho da programação do Baú da 93, mas a programação era segue, tá? Daqui a pouco tem o Vitor Gabriel, dando sequência no Sabadão Especial com muita música sertaneja. Acho que meu abraço, meu boa tarde para o Frank, tá ligado com a gente, mandando música para o Arthur, né? Música de Elvis Presley. Nessa sequência musical, você ouve também Nenhum de Nós e Duran Duran para fechar aqui o nosso módulo musical nesta... Neste sábado. Um grande abraço a você, um bom final de semana! Música.

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1: Maravilha, muito boa tarde para você, agora dando continuidade no seu final de semana. Hoje, sábado, hoje 6 de junho de 2026, estamos chegando com a nossa programação no Sabadão Especial, com a minha companhia para você, Victor Gabriel, nas estruturas do seu fone de ouvido, do seu rádio, na frequência mais ouvida, 93.5 para o seu coração. Muito boa tarde, porque a tarde não é só minha, ela é só sua, aqui na Montanhesa FM, nossa grande amada montanhesa, com mais de 35 anos de história.
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1: Vamos juntinhos até as 18 horas, final de semana longo pra você, 14 horas e 5 minutos após o baú da 93.5 com o Anderson Frank. Estamos chegando agora pra fazer você mais feliz ainda dentro do seu final de semana. Sou Victor Gabriel, prazer imenso em receber você e muito grato por vocês me receberem na fazenda, na chácara, no sítio, na casa da mamãe, na casa da vovó e também em

Pra participar comigo dessa moda aqui, eu chamo ele, meu amigo, meu irmão, Ney Rodrigues. Bora fazer moda de sucesso, na pegada de Guilherme Silva, TBT de bar.

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2: 2:17.
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6: Hora certinha, continuando com a gente agora, 2:18 na sua tarde de sabadão. Aqui um abraço pro Frank, ele tá lá em Uberlândia, ouvindo nosso finalzinho de semana pela Montanhesa. Manda aí, ó, lembranças na voz de Milionário José Rico aí para Arthur aqui, Arthur em Vazante. E é o Frank de Uberlândia. Aí ele tá curtindo a nossa programação. Obrigado aí pelo carinho, sucesso aí pra você. Só agradecemos aí toda a sua interatividade, tá certo? Luan Pereira, MC Tuto e o Grelo. Vai cantar agora na sequência. Aí depois vem a sua música, tá certo? 2:19, aonde quer que você esteja, venha participando com a gente, mandando a sua mensagem de texto, áudio de até 30 segundos aqui dentro do nosso sabadão especial, tá bom? Vem pra cá, atendemos toda a sua audiência.

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Vamos seguindo nosso sabadão especial na sua companhia. Agora a gente vai curtindo aqui na sequência Barões da Pisadinha, Cana na Canela, que ouvimos agora na sequência para você. Daqui a pouco chega Emílio e Eduardo e Rio Negro e Solimões. 14 horas e 34 minutos no sabadão especial do dia 6 de 2026.

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1: Se eu não tivesse aqui do outro lado, tava tudo certo pra você.
0: Felipe Araújo e Panda.

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Dando continuidade ao nosso sabadão especial para você, agora 14 horas e 48 minutos. Um abraço aqui para nossa Nai Nascimento, tá aqui ouvindo o nosso sabadão especial junto com a família. Victor, tem como passar pra gente aí, Amado Batista, Folha Seca, na hora, tudo certinho por aí, tudo na paz de Deus, tudo graças a Deus, tudo bem. Agradeço toda a participação de vocês, a interatividade. Alô, Baltazar, como que tá o Parangolé por aí, meu amigo? Tudo certinho? Baltazar também lá do Capinzão, sempre ouvindo aí a nossa audiência aqui dentro do nosso sabadão especial. Tá lá conectadinho, lá na casa da Dona Maria, lá, ouvindo aí na fazenda a nossa programação. Obrigado aí, viu? Tamo junto também aí, sempre nos ouvindo aí, a Nai Nascimento aqui na Fazenda Capinzão, ouvindo aqui o nosso finalzinho de semana. Vamos lá, Folha Seca, hein? Essa música, ela foi conhecida também pela gravação por Simone Simaria na época da dupla e foi um sucesso, hein? Foi um sucesso porque a Simone canta muito, ela tem uma extensão vocal, vai lá em cima com os tons vocais, ela explode bastante, assim como a Marina Mendonça explodia nessa mistura especial, hein? E também quem explode muito, por exemplo, na dupla Maiara e Maraísa, é uma das gêmeas. As gêmeas sempre fica aí a Maiara, né? A Maiara sempre a segunda voz e a Maraísa é a que vem na proporção aí pra fazer aí justamente aquela potência vocal que estende lá em cima como primeira voz, a segunda voz canta com um tom mais baixo e vai com aquela mistura bacana, né? Bora curtir agora então, Amado Batista batendo na porta aqui no seu final de semana pelo Sabadão Especial. Vamos sempre com a hora certinha, agora 10 minutos faltando para as 15 horas e hoje tem partida, sim, tem seleção brasileira às 19 horas e no próximo sábado, dia 13 de junho, é o início da Copa do Mundo para o Brasil.

isso é garoto bom short. E essa voz vem só no Rio Lisa, hein? Mas pense numa lapada, viu? Simbora sim, hein?

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0: 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E pra cantar com nós, Anthony e Gabriel, hein? É bom demais, né, só?
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6: Montanhês FM, agora 3h04 aqui no Sabadão Especial para você. Victor Gabriel te fazendo companhia, finalzinho de semana. Alô, pessoal de Patos de Minas. Aí a Fena Milho tá um sucesso, hein? Fena Milho, sucesso dobrado, triplicado, quadriplicado. E aí na nossa sequência aqui do finalzinho de semana. Hoje mais uma etapa classificatória aí para o rodeio cutiano e o rodeio em Touros. É um repertório de tirar o fôlego essa Fena Milho, hein? Movimentando, ontem foi o show do Luan Santana. Hoje é Wesley Safadão e amanhã de Paulo e Paulino no fechamento aí, com portões abertos aí da Fena Milho, hein? Mas amanhã começa a programação toda mais cedo, hein? Às 4 horas, pelo que eu tava percebendo, é a final da competição de rodeio em Carneiros. Aí depois vem aí a etapa da concentração para a final aí do rodeio profissional em Cutiano primeiro, para depois vir o rodeio em Touros. Aí depois vem as restantes finais de parte de protocolo de homenagens e depois vem o show de Paulo e Paulino. Está de volta também o Paiolão, né? Paiolão Deck 34, esse ano aí tudo voltando às raízes aí no Parque de Exposições de Patos de Minas. Vamos de Gustavo Lima agora, bora curtir aqui, ó, 10 na mente, na sequência pra você. Olá.

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0: Vamos continuando aqui o nosso sabadão especial com a minha companhia para você até as 18 horas de hoje, deste sábado. Aqui participando com a gente, Ederval. Vamos aí colocando aqui para você, aqui na sequência, sua participação. Obrigado aí pela participação com a gente. Ele quer curtir aqui, ó, outro naipe com o cantor Jirai Wai. Vou agilizar aqui sua participação, tá certo? Obrigado pela audiência, um abraço aí pra você e pra família. E aqui ainda tem ele lá, ó. Fala aí com a gente, só verificando aqui direitinho. A participação sua, tudo ok? Então bora, bora. Boa tarde, vem pra cá.
1: Ô, Vitor Gabriel, boa tarde. Aqui é o Neto aqui do Sítio Renegado. Vitor, eu gostaria de ouvir a música com Avaré e Jataí, Sonhando com o Passado. E oferecer para os meus netos que estão aqui comigo, Diego e Júlia, e para o meu filho Manuel. E quero oferecer para o João Candim, para o Edmilson Pereira e para o Caetano, lá na Glaucia. Beleza? Então tá bom. Tá na montanha, tá beleza.
0: Aí é moda, viu? Aí é o solinho da viola. 3h20 agora. Daqui a pouco, Jirai Wai.

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Vamos seguindo aqui com o nosso sabadão especial aqui agora, 15 horas e 37 minutos para você. Aí no outro lado, vai cantando aqui nossa sequência, hein, de participação, ó, Mad Dogs e Mark Fernandes, Ficante Fiel.

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1: 3h48. 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
5: Hora certinha, agora faltando 10 minutos para as 16 horas. A vocês que fazem aniversário hoje, nosso abraço a vocês e o nosso grande momento especial homenageando a cada um de vocês que completa idade nova aqui no nosso programa do Saladão Especial. Hoje, 6 de 2026, olha que coisa inusitada esse acontecimento do dia 6 de junho, hein? Hoje é um dia importante. Hoje, pessoal, é um fato, na verdade, medicinal, hein? Aqui é o que a gente vai trazer de resumo para você, segundo aqui o calendar.com, que é onde a gente busca sempre as fontes dos dias que é homenageados aqui em todos os nossos comentários aqui na forma primária, tá certo? A gente traz a vocês que hoje é o Dia Nacional do Teste do Pezinho. Ele é celebrado anualmente no dia 6 de junho no Brasil. A data tem como principal objetivo conscientizar a população sobre a importância deste teste de exame simples, rápido e fundamental para a saúde dos recém-nascidos. Instituída pela Lei 11.605, em 5 de dezembro de 2007, essa data foi criada, aparentemente através dessa lei, instituída aí para, graças ao teste no pezinho, milhares de crianças podem diagnosticarem tratamentos e doenças mesmo antes de ser aí aparecido dos primeiros sintomas, hein? Aumentando significativamente as suas possibilidades de um crescimento saudável e a qualidade de vida. Esse teste no pezinho é um exame sanguíneo, aí com o bebê com uns 2 anos de vida após o nascimento dele, e com isso eles fazem os diagnósticos através da medicina, vindo dos exames laboratoriais para saber quais que são as condições apresentadas aí pelo tipo sanguíneo, quais que são os riscos, as saúdes. Então, a todos que fazem esse teste, é, na verdade, uma grande vitória para a vida aí de quem faz e quem realiza, né? Atualmente, é um grande orgulho em modo muito especial. Seguindo aqui agora, 9 minutos, o nosso abraço aos profissionais que trabalham nos laboratórios, a todos os coletores de sangue e enfermeiros.

Todos os que são de laboratórios aí, nossa gratidão a vocês por fazer esse teste no pezinho, aos nossos grandiosos heróis e fundamentais também bebezinhos que são os futuros da nossa geração da humanidade. 3h52, Ana Castela e Léo Foguete, sem você.

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Volta aí, FM, 4 horas e 9 minutos aqui no sabadão especial pra você nesse finalzinho de semana. E manhã fria que foi essa manhã, hein? Muitas pessoas aí ficaram na dúvida, será que a temperatura iria cair? E na verdade pendeu, hein? A temperatura reduziu, mas reduziu bastante, bastante, bastante. Atualmente vazante agora está com um tempo super agradável, um tempo bastante intenso, vindo aí com 24 graus, mínima de 11 para esse sábado. Tempo de um caldo muito bom, um tempo de uma canjica. E aqui já relatando para vocês, na próxima quinta-feira, dia 11 de junho, que é a abertura da Copa do Mundo às 4 horas da tarde, com a partida do México lá no Estádio Azteca, lá no México, que vai na cidade do México, que vai ser a abertura da Copa do Mundo. Também aqui em Vazante será aí o pontapé inicial para a novena aí do Tríduo do Sagrado Coração de Jesus, hein? Então vai ter novena aí na próxima semana para você aí fazer a sua participação especial e prestigiar aí os pastéis, as golosimas, entre outras aí partes da culinária aqui do nosso ambiente das quermesses, tá certo? Essa temperatura, ela só irá subir na proporção na próxima terça-feira, então, temperatura nível baixo aí da casa de 11 graus e 12 graus, aí amanhã, domingo ainda, segunda-feira, aí na terça-feira já começa a subir para 14 graus e aí indo com essa possibilidade aí, mas ainda possibilidade de garoa de chuva somente, aí probabilidade aqui, segundo a meteorologia, para o dia 20, para o dia, na verdade, aqui na próxima sexta-feira, hein? Sexta-feira tá com essa probabilidade aí para poder conter aí essa vinda aí dessa temperatura. E vem a garoa, aí depois o tempo vai e cai de novo, né? Cai mais uma vez para poder fazer aí, na verdade, essa mistura especial. Movimentando aqui, um abraço para as regiões e pessoal planejando muitas quadrilhas também. Agora chegando André Andrade, só por telefone. O modão agora toma conta da sua tarde.

0: Valeu, meu fenômeno! Satisfação. Faz muito barulho pro Ariel aí, gente!
1: Barulho pro Felipe Araújo aí, muito obrigado, Goiânia! Vamos que vamos!
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7: Montanhas FM, agora 4:20 na sua tarde aqui de sabadão especial. Vamos agora com ele. Ele está de um lado e tem uma participação especial do outro. DJ Cris no beat e Luan Pereira. Pira nos caipira. 4:21 para você, a hora certinha, finalzinho de semana, em casa descansando, preparando o churrasco logo mais. Jogão do Brasil hoje, mais uma etapa de preparação, está preparando para a hora do jogo, hein? Um abraço a vocês, amantes de esporte. Vamos movimentando.

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8: Montanhas FM 434. Daqui a pouco atendo o Divino aqui participando com a gente. Lagamarense aí na nossa programação. Obrigado a ele pela audiência. Agora chegando por aqui que a gente vai curtir os dois aí apaixonados aí do nosso piseiro da região e também dessa mistura vinda aí do Nordeste, hein? De um lado Natan com a serestinha dele mais a misturinha de piseiro e do outro lado o Avini Vini. Avini Vini é um sucesso, ele é com aquela música Coração Cachorro, todo mundo lembra. Aquela música Coração Cachorro com Vitor Fernandes. Vou até colocar essa música também no módulo aqui para você relembrar um dos maiores sucessos de Avini Vini. 4h35 agora, vamos curtindo aqui agora essa sequência de músicas bacana para você.
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Vamos seguindo aqui o nosso Sabadão Especial para você, agora 5 horas e 8 minutos aqui no seu final de semana. Hoje, Sabadão Especial, edição, o primeiro sábado do ano de 2026, pelo menos pelo mês de junho agora, o nosso mês 6 desse ano. Então, somente o último mês, hein? A gente finaliza esse mês aí, estamos começando ele, fecharemos aí o primeiro semestre do ano de 2026. E assim, subsequentemente, iniciando o segundo semestre a partir do mês de julho. Agora, a sequência aqui para vocês. Gente, vamos curtir essa música aqui, ó, de Bruno e Marlon. Esses cantores, eles são demais, mas demais, demais, demais, porque vocês irão, assim, se acomodarem com uma música, que essa música, ela faz parte de todo o sucesso de nossas gerações e de nossas gerações passadas. Eles sempre estão com os nossos corações aqui, e a gente vai curtir essa aqui, ó, É Por Ela. E pensa numa música que transmite sentimento e muito amor incondicional. Vamos ouvir 5 horas e 9 minutos pra você.

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2: Hora certinha, agora 5h20. Um abraço aqui pra ela, Ana Paula, ouvindo aqui a nossa grandiosa programação, e ela cumprimenta aqui, ó, hoje especialmente aqui, que ela está aí fazendo, pelo que eu entendi aqui, Victor, boa tarde, manda a moda ferroada para mim, no caso que é ela, Ana Paula Machado Poli, aniversariando hoje, ela tá aqui curtindo a nossa programação, obrigado aí pelo carinho de vocês, tá bom? Toda a família diante de você, sempre aí conectado aqui no nosso momento especial pela 93.5, tá certo? A gente agradece toda a interatividade de vocês, vou atender o seu pedido na sequência, tá bom? Vou mandar um modão ferroado aí para você. Aí, pelo que eu aqui, estou assim com o coração 100% bacana e aconchegado, que eu já fui assim, eu já tive essa experiência de ter sido parabenizado pela frequência do rádio antes de eu virar locutor aqui para vocês e transmitir toda a minha voz, toda a minha potência vocal aí para as estruturas das casas de vocês. E sei como que é o sentimento que vocês recebem também de ter o nome pronunciado através da frequência do rádio. Vamos juntos aqui, ó, curtindo agora aqui, ó, essa aqui, Otávio Augusto e Gabriel, Namorando Teu Sorriso, e daqui a pouquinho a sua música chega aqui na frequência do nosso Sabadão Especial. 5h21 agora, vamos que vamos na 93.5.
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Essa aqui é uma das mais clássicas de todos os tempos da voz dela. Esteve em Patos de Minas na Fena Praça. Roberta Miranda, a Majestade do Sabiá. Vai pra você, Ana Paula. E pra todas as aniversariantes de hoje. Mulher é forte, mulher é vibra, mulher é guerreira. 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

Eita, modão que mexe com nossos grandiosos brilhos da mente, ponteado na viola e esse raspado que chega no peito. Mas calma com essa mistura vindo aqui de uma grande dupla que repassou para gerações. Hugo Pena e Gabriel, hein? Robin Hobby da Paixão, bora ouvir.

Alô, Carla, obrigado pelo carinho, viu? Carla Cristina ouvindo o nosso sabadão especial. E pra todos que estão na Fazenda Carrapato, aí tá um friozinho. Lança na fornalha aí aquela candiquinha saborosa com aquele minduim juntinho ainda. A coisa gostosa. Vamos juntos, inverno é bom demais.

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1: 5h51.
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E assim encerramos o nosso sabadão especial deste dia 6 de junho. Muito obrigado a você, amigo ouvinte, amiga ouvinte, pela excelência audiência aí especial que vocês me fez nessa companhia tão bacana no primeiro final de semana do mês de junho. Continue sintonizados na nossa programação. Desejo a todos um ótimo, seguro aí fim de semana para vocês. Próximo sábado aí a gente se encontra em mais uma participação especial no seu finalzinho de semana. A gente se encontra novamente no mesmo horário, aí sempre de segunda a sexta no Bem Sertanejo, sobre esse mês de junho, tá bom? Na próxima segunda estaremos de volta aí no Bem Sertanejo, mas amanhã convite marcadíssimo com você através do Domingão Especial. A partir do meio-dia estarei por aqui entrando na sua residência com a paz e com a graça e com o amor incondicional para levar o melhor da nossa Montanhês FM através da minha participação do Domingão Especial. Até lá, um forte abraço, fiquem todos com Deus e o Papai do Céu abençoe a cada um de vocês. Wagner Moreira, lá da Fazenda Barreiro, lá no nosso cotidiano especial ali perto do Canastra. Um abraço aí, obrigado pela audiência. Vai pra você curtir aí, é do Conterrâneo. Fernando Costa, Tô Indo Embora, música nova do mês de janeiro de 2026. 5 minutos para 18 horas, daqui a pouco, Oração da Tarde. E chega os programas Clube da Viola, Pistaneja e Cidade Win Love. A todos uma ótima noite, fiquem todos com Deus e até amanhã!

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1: Boa tarde, família querida, é sábado. Que bom que você está aí, mais tranquilo, louvado seja Deus. Mas vamos juntos, nesta tarde de sábado, dizer obrigado, Senhor, pela semana que termina. Obrigado, Senhor, pelas conquistas. E mesmo nos momentos ruins, pude contar com a Tua presença, Senhor. Dai-me a graça de um final de semana de paz. É nesse espírito que convido você a traçar o sinal da cruz e dizer: eu creio, eu confio, eu espero, em nome do Pai, do Filho, do Espírito Santo. Amém. Amado Jesus, no final desta tarde nos lembramos da última ceia. E nesta semana em que celebramos a festa do teu corpo e teu sangue, Corpus Christi, queremos elevar a nossa prece, Jesus Eucarístico, certos de tua presença real, como assim desejastes, fazer isto em memória de mim. Jesus Eucarístico, aceitai a minha oração neste entardecer do dia. Se for de vossa vontade, concedei-me a graça particular que agora apresento em oração. Jesus, vós dissestes: se vós permaneceis em mim e se minhas palavras permanecerem em vós, pedi o que quiserdes e o conseguireis. Concedei-me o que vos peço, pois quero viver em vós. É por isso, Senhor, que nesta tarde, por intercessão de vossa Mãe Santíssima, Nossa Senhora do Santíssimo Sacramento, peço ao Pai, em vosso nome, Jesus, que me concedas o que desejo. Nossa Senhora do Santíssimo Sacramento, leve a teu Filho Jesus sacramentado na hóstia santa nossas preces, nossos clamores, nossas angústias e preocupações. Mãe do Santíssimo Sacramento, rogai por nós. Ave Maria, cheia de graça, o Senhor é convosco. Bendita sois vós entre as mulheres, e bendito é o fruto do vosso ventre, Jesus. Santa Maria, Mãe de Deus, rogai por nós, pecadores, agora e na hora de nossa morte. Amém. Nossa Senhora do Santíssimo Sacramento, rogai por nós. Graças e louvores se deem a todo momento ao Santíssimo e Diviníssimo Sacramento. Boa noite a todos.

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3: 6 e 4.
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4: Olá, olá, pessoal, tudo bem? Como é que você tá? Tudo ótimo. Tô chegando na sua sintonia, mais uma edição do nosso Clube da Viola. A partir de agora, eu, Rodrigo Souza, te faço companhia e você ouve as melhores músicas, as melhores modas de violas sertanejas do Brasil. Claro, sempre aqui no nosso Clube da Viola. Lançamentos, modas para matar a saudade e muita informação. Então a gente já começa chamando você para aumentar o volume e vir curtir com a gente a primeira de hoje, ó. Bia e Dino Franco, lição de moral.

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1: Tião Carreira e Pardinho, o patrão e o empregado. Mais um sucesso pra você ligado no Clube da Viola. Tá chegando agora a inflação. Olha que música aí. Inflação e o salário. Dino Franco e Moraes.

0: Sem Coroas, João Mulato e Bardinho, fechando o primeiro bloco, a primeira sequência de modão, de sucessos, pra você ligado aqui no nosso Clube da Viola. Só agradecendo o carinho, só agradecendo a audiência, sempre, sempre, sempre, viu? Rápido intervalo, voltamos já já.
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2: 6:26.
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5: Estamos de volta, Clube da Viola, o clube que mais toca modão no seu rádio. Alô, dona Joana, muito obrigado, viu, pelo bolinho que você mandou pra gente aqui na rádio. Todo mundo comeu, né? Era só pra mim, mas fazer o quê, né? O pessoal morre de fome, tive que dividir. Valeu, dona Joana, aquele abraço. Especialmente pra você, agora tem mais um sucesso aqui no nosso Clube da Viola. Tem Liu e Léo com Dona Saudade.

0: Liceu Vizé Goiano, Vestibular da Viola, fechando assim mais uma sequência musical aqui do nosso Clube da Viola, e a gente volta já já, hein? Não sai daí!
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4: 6h45.
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7: Clube da Viola de volta. Tem música, tem informação, tem curiosidade. Vem comigo então, abrindo mais uma sequência. Tá chegando o som de Pedro Pentes, é da Estrada, Boiada. Música.

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0: Barrerito, onde estão os meus passos, fechando essa sequência musical aqui do nosso Clube da Viola, viu? Gente, muito obrigado pelo carinho, rápido intervalo e daqui a pouquinho eu volto trazendo muito mais.
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3: 7 e 6.

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1: De volta com o Clube da Viola, trazendo sucesso, trazendo música pra você ligadinho com a gente. Tá chegando aí mais uma sequência de sucesso com Cascatinha e Ana, com Flor do Cafezal.

Tinoco e Tinoco Viola Cabocla, mais um sucesso para quem se liga aqui no Clube da Viola. Tá chegando agora Milionário e José Rico, Carro Velho.

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1: Ô, pessoal, aqui vai nosso abraço a todos os urologistas do Brasil.
2: É o meu doutor Jonathan Camelo.
1: Doutor João Zuclo, nosso abraço.
2: É o doutor José.
1: Firma o dedo.

0: contra o que, compadre?
1: Fófago, compadre. Ah. Antropófago é aquele que come o semelhante.
0: Come.
1: Nesse caso, que come gente.
0: Tô sabendo. Ele que vem com a estúdio, compadre, com a antropofagagem, que eu vou moer ele no pau, compadre.
1: Baixa a arma, compadre. O homem quer ajudar o senhor. Ele quer livrar o senhor do mar pior.
0: É, sei não, hein?

0: compadre. Também só não pode é o senhor, na hora que sair de lá, achar o doutor muito mais ajeitado do que quando chegou. Ah, aí o mar não tem cura, não.
1: É, você foi e foi bom, compadre. Então eu vou também, uai.
0: Compadre, faz o seu PSA bem rápido.
2: O quê?
0: Para medir o seu antígeno prostático.
2: Antígeno?
0: Se acaso for cair na malha urológica.
2: Complicou, ué.
0: Verá que o doutor é até simpático.
2: Que dia!
0: Faça logo

0: Que tal, compadre? Aqui já é esse compadre fulano de tal, muito macho.
1: É, e burro demais.
0: É, porque é melhor uma dedada num buraco feito pela natureza, compadre, sem problema.
1: É.
0: Do que o doutor ter que passar a mão naquele canivitinho. Como é que chama, compadre, aquele canivitinho do doutor?
1: É, o tal do bisturico, compadre.
0: Pois é, o tal do bisturico. Aí abre uma janela no compadre.
1: Credo.
0: Já não é só o dedo, tem que virar a mão toda.
1: Deus me livre.
0: Desgrava o tal tem na unha e com um pouco nem adianta mais.

0: confio no senhor,
1: compadre. É, e sou firme mesmo, compadre.
0: O senhor pra mim é arueira, né?
1: Ah, eu fui lá e fiz o trem, mas foi bom, compadre.
0: Ficou batuta. Tem compadre que nem vai lá e começa com uns tipos esquisitos, gente assim atrapalhado.
1: É verdade.
0: A culpa não é do exame, não, senhor.
1: É, gente, vai lá com o doutor, né? Assim tão cachorro que é
0: tratado. Alô, doutor João, firma o dedo.
1: É verdade.
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0: Calcanhoto e Robertinho, Último Julgamento, fechando essa sequência musical, fechando essa sequência de sucessos aqui no nosso Clube da Viola. A gente volta já já.
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4: 7h28.
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8: Clube da Viola de volta. Tem música, tem sucesso, tem informação. Faz o seguinte, ó, vem comigo aí. Tá chegando agora o som de Daniel com Cheiro de Relva.

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2: Bomba Idelei, pagode do Gago, mais um sucesso pra você ligadinho aqui no Clube da Viola comigo, Rodrigo Souza. Agora é a vez de Jacó e Jacozinho, mãezinha querida.

0: do carro e Pagodinho Sobe e Desce. Fechando mais uma sequência musical do nosso Clube da Viola. A gente volta já já.
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0: licença, não?
1: Pode entrar aí, Sam. O que é que tu quer?
0: Esse japonês já tá muito atrapalhado, não? Vida japonês muito horrorada está, não? Murchou tomate, berinjela também murchou. O japonês não tá com a diferença, senhor.
1: Primeira coisa, eu quero saber qual é o teu nome.
0: Se chama Takakara no coxo.
1: Seu coxo, sim, presta atenção no que vou dizer.
0: Preste.
1: Tu tá vendo esse copo d'água?
0: Sim, senhor.
1: Tu tá vendo essa mulher no fundo do copo?
0: Esse mulher tá.
1: Essa é a causadora da tua derrubada.
0: Ei.
1: Agora tu vai procurar essa mulher.
0: Sim, senhor.
1: E vai se casar mais ela.
0: Sim, senhor.
1: Só assim as coisas vai voltar pra você, certinho como era.
0: Sim, senhor.
1: Porque ela enterrou um sapo na porteira da fazenda e enrolou a tua vida.
0: Sim, senhor, garantido. Japonês agora casa corinho, corinho.
1: Saravá, meu filho, saravá.

0: senza non signoro. Saporeso ancora molto contentista.
1: Deu certo que eu falei pra tu?
0: Bastante, senhoro. Saporeso casou com moça fundo de copo. Essa que tá aqui. Saporeso até trazer o saponezinho, cocinho, pra batizar. Bravura, saporeso, tá tudo verdinho, verdinho. Saporeso agora quer ser compadre pai de santo.
2: Zé Tapeira e Teodoro, japonês no Saravá. Fechando o nosso Clube da Viola de hoje, agradecendo sempre seu carinho, sua audiência, sua paciência com a gente. Ó, muito obrigado mesmo pela sintonia. Dá um grande abraço, continua na sintonia aí, porque tem muita coisa boa por vir. A gente se fala no próximo programa, se Deus quiser. Tchau, tchau, até lá.
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3: 8 e 10.

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1: As luzes da pista estão acesas, o som está pronto e a festa vai começar. Aqui, a energia é contínua, porque você está no programa que faz o coração sertanejo pulsar mais forte. Na pista mais amada do país, os sucessos sertanejos agora desfilam, um por um. Da música apaixonante ao ritmo de festa, cada hit marca presença com emoção e nostalgia. Nesta pista, celebramos juntos a vida ao ritmo do sertanejo, cantando, dançando, sofrendo e alegrando-nos. É mais que um estilo musical, é paixão, amizade, encontro e festa. É a nossa trilha sonora. Paulinho Marcel aqui, te convido a permanecer comigo nesta odisseia musical. Tá no ar o Pistaneja, onde a música sertaneja brilha na pista favorita do Brasil. Se for pra dar a largada, que seja com o melhor som pra esquentar.

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1: Mais amor e menos drama, né? Não é melhor? Eu acho.

0: Acabamos de iniciar com o primeiro bloco da nossa pista. A noite sertaneja mal começou. Fique ligado, a pistaneja, a favorita dos brasileiros, logo vai destilar mais um sucesso pra você.
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1: 8 horas e 30 minutos.
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3: Não tem mais pausa. A celebração prossegue. A pista ainda está convidativa. E as canções sertanejas soam sem fim. E o ambiente é todo nosso. Conseguiu pegar um fôlego? Porque agora é hora de dançar, cantar e vibrar ao ritmo da pistaneja, que retorna com tudo. Os hits sertanejos não param de ecoar pela pista. Com cada frequência, o ânimo só cresce. Aqui no Pistaneja, a pista favorita do Brasil brilha com moda para quem adora, música para quem move os dançarinos e refrões populares para cantar alto e claro. Aumente o som, reúna a turma e siga comigo, porque o espetáculo musical segue adiante. Cada faixa é uma experiência emocional única. Aqui é o Paulinho Marcial, de novo na área, trazendo músicas que fazem o nosso chão balançar. 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

0: Faz barulho pro Felipe Rodrigo aí, gente!
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0: Camil no início do programa, seguimos animados. Atenção, cada nova volta aumenta ainda mais a temperatura da pista. Com vocês, Paulinho Maciel, seguimos na companhia de todos no Pistaneja. Vamos curtir o sertanejo na pista, pessoal.
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Canta com a gente, vem.

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2: 8h49.
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4: Acabou a pausa, pessoal. Estamos de volta com o ritmo sertanejo que todo mundo ama. A multidão continua entoando canções, trazendo sentimentos inéditos a cada melodia. Eu sou o Paulinho Maciel e continuamos nesse evento maravilhoso, sem pausa. E agora mais um trecho do Pistaneja, a pista mais querida.

0: festa incendiou. Os clássicos sertanejos resplandeceram. E o bloco foi eletrizante. Porém, agora chegou o tempo de pegar um rápido suspiro. O próximo bloco está chegando com tudo. Cheio de ritmo para você cantar junto e dançar muito. Eu sou Paulinho Maciel. Não saiam daí, logo mais tem muito mais emoção na Pista Neja, a pista mais amada do Brasil.
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2: Canta comigo esse modão, velho.
3: Que moda bonita, meu. Prazer estar aqui com você.
2: Prazer é meu.